0: até já.
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0: sentido das palavras, um olhar mais positivo sobre a vida. Tudo na nossa vida manifesta-se de acordo com os pensamentos que temos diariamente. No entanto, quando olhamos para a nossa vida, percebemos que estamos muito distantes do ideal que alimentávamos desde a juventude. É necessário que tenhamos pensamentos grandiosos, que foquemos a nossa atenção somente naquilo que nos engrandece e não naquilo que nos derruba. Henry Ford, o grande industrial dos automóveis, disse um dia: "Se tu achas que és capaz, tens razão. Mas se tu achas que não és capaz, também tens razão." Portanto, vamos pensar sempre que seremos capazes de vencer e que o sucesso já nos pertence. Pense nisto e seja feliz.
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0: São 2 horas. Boa noite. 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
1: Três horas. Boa noite.
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5: São 4 horas. Boa noite. 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
1: Estamos em terras de devoção mariana. Atrás, a Igreja Matriz, dedicada à Nossa Senhora da Assunção. Mas o ícone maior destas terras transformaram-nas em terras da Senhora do Campo. No ano em que se comemoram 500 anos da transformação da paróquia de Santa Maria de Lamas em Comenda da Ordem de Cristo de Santa Maria de Lamas, convidamo-os a acompanharem-nos nesta visita a uma das 67 povoações do Conselho de Macedo Cavaleiros. Venham connosco. Estamos na Fonte de São Brás. As fontes, locais de encanto, locais de encontros, locais de mistérios e também locais de lendas. E por falar em lendas, todas as terras têm a sua. Desde tempos imemoriais, que as populações quiseram justificar a existência da sua aldeia com determinado nome. Ora bem, esta aldeia, que até 2003 foi conhecida como Lamas de Pudense, dizem os antigos que, no tempo das cruzadas, terá aportado aqui um cavaleiro francês, um nobre francês de seu nome Dom Pudense, que terá tomado conta de todo este território, dando inclusive, segundo a lenda, o nome à aldeia vizinha de Pudense, e terá em determinada altura, junto do seu séquito, um dos seus criados, um dos seus servos prediletos, ao qual terá oferecido estas terras, à qual, diz a lenda, chamariam a Lama de Dom Pudense. Ora, pergunta-se sempre, no meio das lendas, em que há uma mistura, uma simbiose entre o factual e o imaginário popular, terá sido mesmo assim? Pois Lamas, quando pensamos no atual nome de Lamas, pensamos que há muitas outras lamas por aí. Se pensarmos apenas no distrito de Bragança, temos lamas de Orleão, temos lamas de cavalo, temos val de lamas, mas se extravasarmos para lá das fronteiras, temos, por exemplo, lamas de Olo e muitas outras terras que têm origem no radical lama. No próprio Conselho de Macedo Cavaleiros temos lama longa. Ora bem, o que é que eram as lamas, de facto? E porquê é que um território era designado por lamas? Ora, uma lama não era mais que um local propício à pastagem, um local onde existia água. Ora, lamas é claramente um hidrotopónimo, dizem-nos os entendidos, que terá surgido a partir do vocábulo latino lamam. Só que esse era um vocábulo que praticamente não existia. Ora, lamas terá surgido, sim, com origem, provavelmente, numa qualquer outra povoação aqui ao lado, que designavam este local como local de pasto, local para pastagem. Porque, historicamente, inclusive, há locais, como nas Astúrias, onde são chamadas lhamas, ou na Galiza, onde também são chamadas lamas, e proliferam imensas povoações com esse nome, que seriam, inclusive, locais agrícolas, onde, eventualmente, existiriam até linhares que precisavam de ser regados. Portanto, a origem, a justificação para o nome de lamas tem a ver com um vocabulário agrícola. Esta era a zona de pasto, como ainda hoje é, e muito produtiva. Ora bem, quando se fala na existência de outra povoação, a primeira referência que nós temos, de facto, à existência de uma terra chamada Lamas, não Lamas de Pudense, porque Lamas de Pudense só nos surge no século XVI, é precisamente em meados do século XIII, em 1258, o que é fantástico, ao lermos esse documento, é que existia uma outra aldeia que fazia parte da jurisdição da paróquia de Santa Maria de Lamas. Estamos a falar de Castrelos. Ora, Castrelos, que ainda hoje subsiste no cadastro toponímico da freguesia, como Cristelos, uma corrupção do nome original, tal como Castrelos, uma corrupção do original nome Castrelos. Ora, Castrelos é um castro pequeno. Ora, onde há castros, vindo da palavra romana castrum, castelo ou local fortificado, existiria na saída sul da povoação uma outra aldeia com o nome Castrelos, que pelo menos durou até ao século XVI, que poderá ter sido o que deu origem à posterior povoação de Lamas num local muito mais ameno. E Castrelos traz-nos algo mais. pois ainda em meados do século XVIII existia a devoção em Lamas a Santo André. Santo André, que tem reminiscências precisamente ao lado de Cristelos, na Eira de Santo André, como ainda hoje é conhecida. E Santo André leva-nos a um outro campo. Lamas fez parte dos Caminhos de Santiago, mas isso vamos explicar já a seguir. Venham connosco até à Capela de São Sebastião. Estamos ao lado de caminhos ancestrais, caminhos de peregrinação, ao lado da Capela de São Sebastião, um exemplar, presumivelmente, do século XVII, que haveria de ser reformulado já nos anos 80 do século XX, dando-lhe uma configuração que a destitui do caráter inicial que poderíamos apreciar. E porquê São Sebastião, depois de falarmos em Santo André? Ora, a peregrinação a Santiago é marcada pelas devoções paralelas dos caminhos. Ora, duas delas estão nas extremidades da povoação. Falávamos na Capela de Santo André, na extremidade sul, e temos a Capela de São Sebastião na extremidade norte, ambas à beira dos caminhos antigos de peregrinação que seguiam até à freguesia vizinha de Crujas, cujo orago é precisamente Santiago. E porquê Santo André e porquê São Sebastião? Ora, Santo André apóstolo, irmão de Pedro, era companheiro e também sócio na pesca, se é que se pode assim chamar, de São Tiago. Daí, muitos dos caminhos terem capelas de devoção a Santo André, que era o que acontecia na saída sul da povoação de Lamas. São Sebastião é uma das devoções mais importantes à beira dos caminhos de Santiago. É muito raro vermos capelas de São Sebastião no alto dos montes, tal como veremos a seguir a capela da Senhora do Campo. Ora, as capelas à beira dos caminhos eram formas de pagamentos de promessas, muitas vezes associadas às doenças que em época medieval mais assolavam a população, particularmente a peste e a lepra. Ora, São Sebastião é um dos santos protetores da peste. E porquê? Na altura em que, depois do seu martírio, que a sua iconografia apresenta-se-nos com o santo atado a um tronco e cravado de flechas, na altura em que os seus restos mortais foram transladados de uma cidade para outra, a peste aí simplesmente terminou. Ora, a população achou que São Sebastião era um dos protetores da peste, à semelhança também do que acontece com São Roque ou com Santo Antão. A Igreja aproveitou essa devoção popular para fazer uma comparação entre as flechas de São Sebastião e as flechas divinas de castigo para a peste. Ora, as pessoas que faziam as peregrinações queriam a cura e, como pagamento, muitas vezes criavam capelas ou invocações em honra a São Sebastião. Estamos, precisamente, numa dessas capelas que seguramente terá surgido no âmbito dos Caminhos de Santiago e que nos conduziu a outras devoções numa terra, como dito, cuja devoção principal é a Santa Maria, Nossa Senhora. Continuamos em terras de Santa Maria. Estamos, neste momento, no interior da igreja dedicada a Nossa Senhora da Assunção. Depois de peregrinações, de falarmos nos santos e nas devoções paralelas, vamos agora centrar-nos um pouco na história de Lamas. Ora bem, como já dito anteriormente, Lamas está a caminho dos 8 séculos de história. 8 séculos que nos dão imensas personagens, personalidades, imensos factos. Ora bem, Lamas aparece-nos pela primeira vez mencionado em 1258. E o que há que relevar dessa informação? Primeiro, o primeiro lamacense alguma vez registado, de seu nome em latim Durandus Petri, ou seja, Durando Pires. Há que fixar esse nome para a história de Lamas, porque é de facto o primeiro nome que nos surge mencionado. Mas Lamas também nos dá uma outra visão sobre esses tempos conturbados ainda de um início de nacionalidade, nos primeiros reinados, estamos a falar de Dom Afonso III. Ora, contrariamente àquilo que nos é veiculado pela história que aprendemos na escola, este território era um território à parte, se é que podemos chamar-lhe uma espécie de condado à parte. Isto porquê? Porque os reis do início da nossa nacionalidade, até pelo menos Dom Afonso III, praticamente não tinham poder nesta região. Quem de facto tinha o poder eram os senhores da nobreza regional, particularmente a estirpe dos Bragançãos. E ora, é precisamente um Braganção que está umbilicalmente ligado à história de Lamas, porque de facto Lamas não era propriedade régia, isto é, Lamas não era reguengo. Lamas era uma terra que pertencia a um senhor com o nome Nuno Martins de Chacim. E qual é a particularidade dessa pessoa? Era um macedense. Era um macedense que foi uma das figuras mais proeminentes na história medieval portuguesa, particularmente no reinado de Dom Afonso III e de Dom Dinis. Ora, com Dom Afonso III, chegou a ser o meirinho-mor do reino, isto é, o polícia-geral do reino, a pessoa que efetivamente mandava. Mas para lá disso, foi também o educador, o aio do grande rei medieval, Dom Dinis. E quando Dom Dinis chega ao trono, transforma logo na figura maior da corte, mordomo-mor. Ora, tivemos um macedense da estirpe dos Bragançãos, cuja honra era em Chacim, daí Dom Nuno Martins de Chacim, que era, de facto, o proprietário, o dono dos direitos de Lamas, e provavelmente terá sido um dos seus antecedentes, isto é, ou o pai ou o avô, efetivamente a pessoa que terá fundado Lamas, daí eles serem os proprietários. Mas havia também um outro ou uma outra instituição que realmente mandava nos destinos de Lamas e que mandou nos destinos de Lamas durante 3 séculos, o Mosteiro Beneditino de Castro de Avelãs. Ora, os cluniacenses, assim chamados, porque seguiam a regra de Cluny, eram de facto os donos efetivos de Lamas e foram os donos de Lamas até pelo menos ao século XVI, quando Lamas, numa conjuntura de criação da Diocese de Miranda, em 1545, os monges de Castro de Avelãs e o mosteiro de Castro de Avelãs perde o poder que tinha em toda a região. Ora, esta terra não existiria, com toda a probabilidade de hoje, sem todo o empenho que os monges tiveram. Aliás, em toda a documentação medieval, eles vêm mencionados como sendo proprietários de imensos casais em Lamas. E não só, tinham os direitos do padroado da Igreja. Lamas aparece-nos ao longo da Idade Média, imensas vezes, pela nomeação de párocos, que eram párocos nomeados precisamente pelo abade de Castro de Avelãs e depois, obviamente, aprovado pelo arcebispo de Braga, que até precisamente a meados do século XVI detinha a superioridade espiritual em toda esta região. Ora, Lamas segue, por isso, um caminho ligado aos beneditinos. Por isso, hoje, em Lamas, toda a gente sabe o que são as sortes. Toda a gente pensa o que serão as sortes. Há também mais uma lenda associada, que terá sido um senhor rico, que terá deixado uma grande propriedade para a população de Lamas. Ora bem, a realidade é que as sortes ficam num sítio cujo topónimo é a Queitada. Ora, Queitada, que nada tem a ver com coitadismo ou com coitadinha. Queitada é mais uma deturpação de coutada. Ora, coutada eram as terras, os coutos ligados às ordens eclesiásticas, às ordens religiosas. Portanto, as sortes, quando surgem, terá sido, seguramente, depois do século XVI, em propriedades que antes eram dos beneditinos e que lhes foram retiradas a partir do momento em que foi criada a Diocese de Miranda. Ora, mas Lamas tem muito mais do que esses personagens importantes dessa fase em que há uma afirmação do poder régio. Estamos no ano em que Lamas cumpre os 500 anos, 5 séculos de transformação de uma simples paróquia em Comenda da Ordem de Cristo. A Comenda da Ordem de Cristo de Santa Maria de Lamas. Ora, Para uma paróquia ser elevada à comenda da Ordem de Cristo, essa paróquia tinha que ter algum poder. Nesse mesmo ano foram criadas mais algumas no distrito de Bragança, inclusive é duas também no Conselho de Macedo Cavaleiros. Ora, quando estamos a falar numa comenda da Ordem de Cristo, estamos também a falar de uma passagem de donatários da terra e daí também a pressão da própria diocese para que os monges beneditinos daqui tenham saído, e a partir de 1520, Lamas passa a ser propriedade com direitos de pessoas ligadas essencialmente a Dom Manuel I, que quis precisamente beneficiar todos aqueles que ao serviço do rei iam para conquistas, nomeadamente em África, e que recebiam os rendimentos de uma igreja ou de uma paróquia. Não era qualquer paróquia que era elevada à comenda da Ordem de Cristo. Ora bem, Lamas, e estamos a falar em pleno século XVI, surge-nos a primeira anotação relativamente à população de Lamas. No numeramento de 1530, pouco depois de ter sido elevada à comenda da Ordem de Cristo, aparece-nos com cerca de 135 habitantes. O que é importante, não sendo a povoação mais populosa da região, o que é um facto é que quando nos aparecem novamente censos, já em pleno século XVIII, Lamas já tinha duplicado a sua população. Ora, quando uma povoação duplica o seu tecido populacional, é sinal de grandeza, é sinal de dinamismo. Ora, é precisamente nessa época que nos surge este edifício religioso, que apesar de ter uma data de finais do século XVIII, na frontaria, essa data corresponderá sim a obras de remodelação, nomeadamente no altar-mor, claramente com características barrocas. Ora, este templo, e porque é que se pode dizer que este templo já existiria no século XVII? Porque pelas visitações à Igreja de Hidroso, já no século XVII, 1684, nos é dito que na Igreja de Hidroso teria de ter um lavatório de sacristia igual ao da Igreja de Lamas. Portanto, estamos num edifício, à semelhança da grande maioria dos edifícios religiosos do concelho, do estilo barroco. A grande maioria deles são do século XVIII. Este, apesar de ter uma data na frontaria, como dito, do século XVIII, estamos num templo, sim, construído, que já existiria no século XVII. E que, para lá de tudo, tem uma característica única que só se encontra em mais outro templo do Conselho de Macedo Cavaleiros. E muito pouco em Bragança. Este, juntamente com a Igreja Matriz de Val de Prados, são os únicos templos cuja entrada não está virada para Poente, que é o normal. Esta entrada está virada para Sul, se é que se pode chamar. E porquê esta e a Igreja de Valprados? As duas viradas para Sul, única e exclusivamente por um motivo, porque não havia espaço para as virar para Poente. E, aliás, neste caso muito particular, a Igreja nunca poderia estar virada em direção à elevação que temos aqui ao lado do Monte do Facho, onde se encontra a Senhora do Campo. 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

Estamos num sítio mítico. Esta é o que dá o nome a estas terras, as terras da Senhora do Campo. Sítio mítico, por ser um local de devoção, falou-se no início que estamos em terras de Santa Maria, terras de devoção mariana. Esta é, com toda a probabilidade, a capela, o edifício religioso mais antigo de todo o concelho de Macedo Cavaleiros. Convido-vos a entrarem connosco.

Estamos, de facto, num edifício religioso único. Estamos no único templo de três naves do Conselho de Macedo de Cavaleiros. E, como dito, provavelmente o templo mais antigo de todo o Conselho. Não é possível hoje especificar qual terá sido efetivamente a data em que este templo, com uma configuração distinta, terá sido construído. Quando olhamos para a sua configuração, como dito, três naves, vemos claramente que temos aqui uma arquitetura muito diferente daquilo que é vulgar neste território. Vale a pena a visita a este santuário, para não só pela devoção, mas também por todas as características arquitetónicas de arquitetura religiosa que nós temos neste local. Aqui temos os resquícios claros da presença já falada dos beneditinos por estas terras. Como dito anteriormente, os beneditinos permaneceram por aqui três séculos. Os beneditinos que provinham do mosteiro de Castro de Avelãs, aqui muito perto, à saída de Bragança. Toda esta arquitetura em que o tijolo é utilizado nas arcadas é uma arquitetura com um estilo mudéjar, algo importado do outro lado do território. Pois era isso mesmo que nos dizia uma das primeiras referências a este santuário na magnífica e monumental obra do Frei Agostinho de Santa Maria, quando escreveu o seu Santuário Mariano. Referia ele que, na altura, diziam as pessoas daqui, isto estamos a falar do início do século XVIII, que este templo teria sido construído há 300 ou 400 anos. E a partir daí veio, obviamente, a lenda. E a lenda de um anjo que terá ajudado a construir este edifício. E outras lendas se lhe associaram, como o recurso a bois bravos que traziam as pedras até aqui, a este sacro monte, para ser feito este edifício de características, de facto, únicas neste concelho e no próprio distrito. Quando olhamos para o interior e para a capela-mor, verificamos no seu topo, precisamente, a sua abóboda em ladrilho, coisa perfeitamente invulgar neste território. Dizia-nos Frei Agostinho de Santa Maria que teria sido, segundo as palavras dele, um santo varão espanhol proveniente da Biscaia, que teria trazido a planta deste templo e que teria dado a beleza do local onde ele se implanta, construído às suas expensas o templo. Obviamente que isso não passará de uma lenda, como lenda também é aquela que falavam relativamente às imagens que temos no retábulo do altar-mor, que diziam que esta capela foi mandada construir por três marinheiros provenientes de Lamas, que numa altura de aperto, estavam eles a afogar-se, recorreram precisamente a Nossa Senhora e terão feito este templo. Ora bem, as lendas valem o que valem. Já foi falado anteriormente que as lendas são um produto do imaginário popular, são um produto de uma conjugação de factos com toda aquela necessidade que temos para justificar a existência de um sítio. Ora bem, não podemos afirmar se esta capela, de facto, é do século XIV ou XV. O que se sabe, por prospeções arqueológicas aqui feitas, é que existiu uma anterior capela. E há referências, de facto, uma anterior capela aqui, a Santa Bárbara. Ao falar, na altura, com a pessoa mais idosa de Lamas, entretanto já falecida, na altura com 95 anos, transmitiu informações importantíssimas para este local. E, de facto, existiu aqui uma capela de Santa Bárbara na reta, à entrada, antes da cruz, onde se procede, ainda hoje, ao encontro, no dia da celebração, por norma, a 25 de março, da Nossa Senhora do Campo, existiu, de facto, aqui uma capela. Mas outra existiu, onde esta haveria de ser erguida. O que podemos dizer, em termos cronológicos, relativamente a esta capela, é que, na pedra, antes dos degraus de subida para o altar-mor, antes de obras que terão aqui sido feitas nos anos 60, 70, estava uma data gravada que hoje desapareceu e, pelas fotografias que subsistem, a data que ali estava era do século XVII, mais concretamente 1633. A prova que nós temos é que este edifício, no início do século XVII, já existiria. A primeira referência documental que de facto existe é também do século XVII, 1649, quando é dada a carta de ermitão perpétuo, porque aqui havia
um ermitão em permanência, uma carta datada de 1649 a um habitante de uma aldeia aqui próxima, Hidroso, e já vimos anteriormente a ligação que parece haver entre Hidroso e Lamas, a propósito das igrejas matrizes. Esse é de facto o documento mais antigo. No entanto, a configuração deste edifício leva-nos a considerar que será anterior ao século XVII e, com toda a probabilidade, Frei Agostinho de Santa Maria teria razão quando dizia que, no início desse século, do século XVII, no início do século XVIII, queria eu dizer, que teria 300 ou 400 anos este edifício. Muitas lendas lhe estão associadas, muitos mitos também lhe estão associados. Ainda há pouco ouvíamos o som do sino que dizem os habitantes e as pessoas mais antigas, que afastava as trovoadas. E, de facto, há muitas histórias aqui relacionadas com a Senhora do Campo e com esta devoção mariana a esta senhora, que a transformam a ela, mas também a dois outros santos que aqui acompanham, Santa Bárbara e São Brás, que protegem toda esta povoação e as redondezas das trovoadas. Ora, essa proteção que era dada pela senhora era paga inúmeras vezes em promessas. Não há muitos anos, estamos a falar há 30, 40 anos, ainda as pessoas vinham à procissão carregadas com sacos de cereal como pagamento de promessas à senhora. Inclusive, traziam as juntas de bois na própria procissão. Há histórias ainda mais antigas que nos relatam a vinda de rebanhos na procissão como pagamento de promessas. E depois, todos aqueles milagres que nos dizem terem acontecido, como a história de uma cabritinha que terá subido para o andor da senhora, como uma história de uma promessa de um habitante de Lamas que, estando uma coelha pronta para parir, prometeu um coelho à senhora e terá nascido só um. Ora, dizem-nos os mais antigos aqui que o senhor em causa terá dito para a senhora: pois só me deste um, agora já não no mamas. E o que a senhora fez, pelos vistos, tê-lo-á castigado, e morreu a mãe, e terá morrido também a única cria que a mãe teve. Este é, de facto, um local de devoção, um local único, um local que, quando olhamos para o seu retábulo do altar-mor, verificamos o seu estilo claramente maneirista, o que contraria tudo aquilo, ou a grande maioria dos templos que nós temos na região, são de estilo barroco. A data que era falada há pouco, 1633, deverá ter correspondido precisamente à data em que terá sido feito o retábulo mor. Portanto, este retábulo, que será de inícios do século XVII, mostra-nos claramente um estilo de arte diferente de todo aquele que temos na grande maioria do concelho, que é maioritariamente de talha dourada barroca.

Numa terra de muitos séculos, o empreendedorismo, as associações deram uma nova vida à antiga reitoria de Lamas, à antiga comenda da Ordem de Cristo. Uma delas e uma das de maior destaque é a centenária Banda 25 de Março, assim chamada em homenagem precisamente à grande Santa da Terra, Nossa Senhora do Campo, que se celebra a 25 de Março. Ora, a banda, que ainda hoje continua em atividade, tem cerca de 50 elementos, muitas pessoas de Lamas passaram pela banda, e meia centena de elementos, que inclui jovens e que inclui pessoas que vão até aos 50 e poucos anos, mas há pessoas mais velhas. Esse empreendedorismo desta terra, que terá surgido precisamente de uma zona de pastos, como ainda hoje é possível ver-se, teve também o seu tecido agrícola alterado. Numa altura em que apenas aqui praticamente se produzia castanha, o vinho e o pão, como já dito, as alterações climatéricas proporcionaram um clima mais mediterrâneo e, para lá de outras produções, desde 2018, que um conjunto de jovens empreendedores, 18 jovens de Lamas, se juntaram para criarem a Associação dos Produtores de Cerejas de Lamas. Uma associação que produz uma quantidade enormíssima de cereja, que é distribuída, que é vendida, e em relação à qual também já surgiu a própria Feira da Cereja de Lamas, que dá um dinamismo completamente distinto a esta terra com 8 séculos de história, cheia de património, cheia de figuras, cheia de personalidades. Mas não é só o tecido associativo, é também o tecido empresarial que demonstra o empreendedorismo das gentes de Lamas. Vamos conhecer algum desse tecido empresarial.

0: Terras de empreendedores inevitavelmente ligados às atividades agrícolas e pecuárias. Um destaque para um jovem empreendedor, 25 anos, Tozé Vilafranca, que não há muito tempo iniciou um projeto de produção de queijo artesanal com a particularidade de o leite ser todo proveniente de rebanhos de ovelhas que já vêm do seu avô. Lamas também tem o seu queijo artesanal, não obstante o seu nome ser queijo Bornes. Mas, por falarmos em pecuária e agricultura, lembramos-nos da gastronomia transmontana. E Lamas e a gastronomia transmontana são inseparáveis do restaurante Panorama. Há mais de 4 décadas, ligado à restauração, num ponto fulcral, perto do antigo IP4, da antiga Nacional 15, hoje faculta-nos as iguarias transmontanas, desde os enchidos à alheira, a linguiça ou a posta à mirandesa. 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Mas nem só de gastronomia, agricultura e pecuária vive o empreendedorismo de Lamas. Outras atividades vão empurrando os jovens. Desde 2004 que um jovem lamacense tomou em mãos um projeto inovador na área da engenharia e da arquitetura, dando seguimento à sua formação. De Lamas também surgem empreendedores em áreas tão distintas como esta, muito bem representada pela Topoléu. Em pleno Geoparque Terras de Cavaleiros, estamos em Terras da Senhora do Campo. Terras com história, património, com gente, com tradições, com empreendedores e com figuras. Este é o primeiro A Bonda de um Cibinho e o Azibo aqui tão perto.
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3: Lá no bairro da Graça, a polícia não quer fumo, nem vão nas cantigas de Santo António. Mas elas vão ver se pega ao fumo dar outro rumo.

0: Oh, Rosa, apaga o fogareiro que vem aí a bófia.
1: Ora, boa tarde.
0: Era boa. Era, até o senhor chegar.
1: Eu já avisei as senhoras de que não podem estar a assar sardinhas na via pública. A próxima vez que eu por aqui passar, se a cena se repetir, as senhoras serão todas multadas.

0: Ah, sim, ah, sim. Vai-nos tirar medidas, é? Quer oferecer-nos uns vestidinhos novos, Sr. Bófia, quer?
1: Eu tomo medidas, mas é pela vossa falta de respeito e ofensas à autoridade. Entenderam?
2: Mal, mal, mal. Mas se o Sr. Bófia não quer que a gente lhe chame Bófia, o que é que a gente lhe vai chamar, hã?
0: Ah, prefere que lhe chamemos Chui.
1: Nada disso. Ou vão as duas presas. Chamem-me polícia, agente ou guarda, por exemplo.
2: Ai, pode ficar descansado, sou polícia, agente ou guarda, por exemplo. Juramos que nunca mais lhe chamamos Chui.
0: Nem Bófia.
1: E já sabe, para a próxima, se estiverem na via pública com o fogareiro aceso, são multadas e vão dentro, para lá ficarem toda a noite.
2: O quê? Vamos lá dormir, vamos. Têm por lá alguma marquise assim parecida com a do Cristiano Ronaldo? Têm?
3: Mais algum tempo passou, quase até um mês inteiro, e o senhor guarda voltou à caça do fogareiro.
1: O quê? Então, apesar de todos os meus avisos, a situação piorou. Agora os fogareiros ainda são mais e o bairro da Graça está cheio de fumo a todo o comprimento e largura.
0: Calma aí, senhor polícia, agente ou guarda, por exemplo. Isto são os preparativos para o Santo António.
2: Então sou polícia, agente ou guarda. Não tem nada de santo, não.
0: Além disso, faça favor de verificar que a situação agora já não é a mesma, porque já é outra.
2: Pois está claro. Se quiserem, até podem mandar vir uma comissão de inquérito para analisar isto e fazer um relatório.
0: Isso. A ver se a gente se rala.
1: Mal. Então, mas não brinquem comigo, está bem?
0: Calma. E, senhor polícia, agente ou guarda, por exemplo, é que agora isto aqui já não é o bairro da Graça, porque perdeu a graça toda.
2: Ah, pois é! Como pode ler ali no letreiro novo que está pendurado à entrada, onde estava o outro que dizia Bairro da Graça.
0: Leia!
1: Cimenteira da Desgraça.
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2: Quando a família se reúne para decidir as férias, há pormenores e pormenores.
13: Agora, pormenores. Porquê é que os menores nunca têm direito a decidir nada? Se calhar por isso é que os mais pequenos não querem entrar para o governo, nem em bloco.
0: Oh pai, com quanto é que eu posso contar para o meu guarda-roupa?
13: Guarda-roupa? Oh, mana, mas tu estás convencida de que és a rainha de Inglaterra ou quê?
14: Cala-te, Zezinho. Olha, filha, tu não sabes que o país está em crise, não? Este ano vais ter que te contentar com o que é do ano passado.
0: Do ano passado, pai? Do ano passado já me basta ter que continuar a levar com o bicho que ninguém vê, mas que toda a gente sente.
13: Pois é, tu nem os namorados guardas de um ano para o outro. Calculo como...

0: Deve ser difícil seres obrigado a aturar este bicho que já vem do ano passado.
1: Zezinho, aguenta lá os teus à partes durante um bocadinho, tá bem? Porque o pai precisa de ver o que é preciso para as férias, que é para ele fazer as contas dele, tá bem?
2: Oh mulher, as contas estão feitas, e mais que feitas. Será que tu não ouves rádio nem vês televisão? Será que tu não sabes o que é que se passa?
1: Onde? No Benfica?
2: No país, mulher. A situação em que estamos, causada pelo convite do Covid, temos que cortar, mulher.
3: Ah, mal. Ah, isto não me está a cheirar nada bem.
0: Oh, mana, agora não fui eu.
3: Ah, o que me está a cheirar agora é que não vamos ter férias nenhumas, é o que é.
2: Calma, calma. Também não é preciso ser assim tão alarmista e pessimista, porque a situação é péssima, mas não é má. Vamos fazer férias, pois. Só que não podem ser iguais às do ano passado, por causa da pandemia que nos arrebentou com a economia. Temos que pensar numas férias dentro das atuais possibilidades e sem despesas supérfluas, não é?
3: O quê? O quê? Mas nem aquele biquíni que eu queria?
0: Aí está aquilo a que se pode chamar de supérfluo. O biquíni custa 100 euros. E iríamos ficar 100 euros.
3: E depois?
0: Depois aquilo, nem o supérfluo te tapa. Aquilo nem se vê. E vê-se tudo.
4: Assim? Assim, assim. E tu também podes dizer adeus à trotinete.
1: Silêncio! Eu preciso de saber como é que vai ser, para saber como é que será. Então, homem, como é que são as férias, afinal? Hã?
2: Eu estava à espera que alguém tivesse uma ideia. Porque com tantas ameaças de cortes, eu, sinceramente, não estou a ver nenhum sítio para onde a gente possa ir.
0: Posso falar?
1: Se tens alguma ideia, podes.
0: Vamos passar as férias com o pessoal do Bloco de Esquerda.
1: Com o pessoal do Bloco de Esquerda?
0: Sim, sim. Então não sabem que aquela malta diz que não aceita cortes?
3: Boa, boa. Para mim podem ser 2 milhões. Um par de milhões? Um par de milhões.
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9: As últimas de hoje são com as tias à hora do chá.
1: Olá, Rica. Ontem à noite, enquanto estava a fazer o jantar, o meu filho chegou ao pé de mim e disse-me: Mãezinha, um dia quando eu trabalhar, quero-te ajudar com a comida e com as despesas da casa. Ai, querida, até me vieram as lágrimas aos olhos com tanta ternura.
3: Não é caso para menos, Rica. Que idade tem o seu filho?
1: Vai fazer 38 aninhos, Rica. Oh, está um calmeirão. Ai, Rica, conte-me tudo, tudo sobre aquele empresário que acabou de conhecer.
3: Ai, querida, só gostava de saber se existe algum homem que convide uma mulher para sair sem ser com o objetivo de a levar para a cama.
1: Oh, ai, olha, eu conheço pelo menos um, Rica.
3: Quem é, querida?
1: O meu marido.
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5: Cinco horas. Bom dia.
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9: Lá no bairro da Graça, a polícia não quer fumo, nem vão nas cantigas de Santo António. Mas elas vão ver se pega ao fumo dar outro rumo.

0: rosa apaga o fogareiro que vem aí a bófia.
1: Ora, boa tarde.
0: Era boa. Era, até o senhor chegar.
1: Eu já avisei as senhoras de que não podem estar a assar sardinhas na via pública. A próxima vez que eu por aqui passar, se a cena se repetir, as senhoras serão todas multadas e o fogareiro apreendido. Fora o resto.
2: O fogareiro também? Queres dizer, lá na esquadra também gostam de sardinhas assadas, é?
1: Mal. Respeitinho pela autoridade, está bem?
0: Ai, o senhor Bófia, com essa barrigona e esse bigode. Tem mesmo autoridade, sim, senhora.
1: Bom, e acabei com essa história do Bófia, ou terei que tomar medidas?
2: Ah, sim? Ah, sim. Vai-nos tirar medidas, é? Quer oferecer-nos uns vestidinhos novos, senhor Bófia, quer?
1: Eu tomo medidas, mas é pela vossa falta de respeito e ofensas à autoridade. Entenderam?
0: Mal. Mas se o senhor Bófia não quer que a gente lhe chame Bófia, o que é que a gente lhe vai chamar, hã?
2: Ah, prefere que lhe chamemos Chui.
1: Nada disso. Ou vão as duas presas. Chamem-me polícia, agente ou guarda, por exemplo.
0: Ai, pode ficar descansado, sou polícia, agente ou guarda, por exemplo. Juramos que nunca mais lhe chamamos Chui.
2: Nem Bófia.
1: E já sabe, para a próxima, se tiverem na via pública com o fogareiro aceso, são multadas e vão dentro, para lá ficarem toda a noite.
0: O quê? Vamos lá dormir, vamos. Têm por lá alguma marquise assim parecida com a do Cristiano Ronaldo? Têm?
3: Mais algum tempo passou, quase até um mês inteiro, e o senhor guarda voltou à caça do fogareiro.
1: O quê? Então, apesar de todos os meus avisos, a situação piorou. Agora os fogareiros ainda são mais e o bairro da Graça está cheio de fumo a todo o comprimento e largura.
2: Calma aí, senhor polícia, agente ou guarda, por exemplo. Isto são os preparativos para o Santo António.
0: Ah, então sou polícia, agente ou guarda. Não tem nada de santo, não.
2: Além disso, faça favor de verificar que a situação agora já não é a mesma, porque já é outra.
0: Pois está claro. Se quiserem, até podem mandar vir uma comissão de inquérito para analisar isto e fazer um relatório.
2: Isso. A ver se a gente se rala.
1: Mal. Então, mas não brinquem comigo, está bem?
2: Calma. E, senhor polícia, agente ou guarda, por exemplo, é que agora isto aqui já não é o bairro da Graça, porque perdeu a graça toda.
0: Ah, pois é! Como pode ler ali no letreiro novo que está pendurado à entrada, onde estava o outro que dizia Bairro da Graça.
2: Leia.
1: Cimenteira da Desgraça.
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0: Quando a família se reúne para decidir as férias, há pormenores e pormenores.
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2: 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Do ano passado já me basta ter que continuar a levar com o bicho que ninguém vê, mas que toda a gente sente.
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0: Zezinho, aguenta lá os teus apartes durante um bocadinho, tá bem? Porque o pai precisa de ver o que é preciso para as férias, que é para ele fazer as contas dele, tá bem?
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2: Ah, mal. Ah, isto não me está a cheirar nada bem.
13: Oh, mana, agora não fui eu.
2: Bom, o que me está a cheirar agora é que não vamos ter férias nenhumas, é o que é.
14: Calma, calma. Também não é preciso ser assim tão alarmista e pessimista, porque a situação é péssima, mas não é má. Vamos fazer férias, pois. Só que não podem ser iguais às do ano passado, por causa da pandemia que nos arrebentou com a economia. Temos que pensar numas férias dentro das atuais possibilidades e sem despesas supérfluas, não é?
2: O quê? O quê? Mas nem aquele biquíni que eu queria?
13: Aí está aquilo a que se pode chamar de supérfluo. O biquíni custa 100 euros... E iríamos ficar 100 euros.
2: E depois?
13: Depois aquilo, nem o supérfluo te tapa. Aquilo nem se vê e vê-se tudo.
9: Assim? Assim, assim. E tu também podes dizer adeus à trotinete.
0: Silêncio! Eu preciso de saber como é que vai ser, para saber como é que será. Então, homem, como é que são as férias afinal? Hã?
14: Eu estava à espera que alguém tivesse uma ideia. Porque com tantas ameaças de cortes, eu, sinceramente, não estou a ver nenhum sítio para onde a gente possa ir.
13: Posso falar?
0: Se tens alguma ideia, podes.
13: Vamos passar as férias com o pessoal do Bloco de Esquerda.
0: Com o pessoal do Bloco de Esquerda?
13: Sim, sim. Então não sabem que aquela malta diz que não aceita cortes?
2: Boa, boa. Para mim podem ser 2 milhões. Um par de milhões? Um par de milhões.
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12: As últimas de hoje são com as tias à hora do chá.
0: Olá, Rica. Ontem à noite, enquanto estava a fazer o jantar, o meu filho chegou ao pé de mim e disse-me: Mãezinha, um dia quando eu trabalhar, quero-te ajudar com a comida e com as despesas da casa. Ai, querida, até me vieram as lágrimas aos olhos com tanta ternura.
2: Não é caso para menos, Rica. Que idade tem o seu filho?
0: Vai fazer 38 aninhos, Rica. Oh, está um calmeirão. Ai, Rica, conte-me tudo, tudo sobre aquele empresário que acabou de conhecer.
2: Ai, querida, só gostava de saber se existe algum homem que convide uma mulher para sair sem ser com o objetivo de a levar para a cama.
0: Oh, ai, olha, eu conheço pelo menos um, Rica.
2: Quem é, querida?
0: O meu marido.
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3: A Mariazinha mais a sua prima Laurindinha vão tentar desvendar um mistério muito misterioso. Ora, ouçam.
0: Entra, Laurindinha, que me vais ajudar aqui numa coisa.
2: Oh, prima, tu não me ponhas a lavar louça, que eu não vim cá para a cidade para servir, está bem? Eu quero fazer carreira, mas é com o massagista das massagens, que segundo a Alzira do Libório, que também para cá veio ganhar a vida. Ganha-se mais nessa vida do que a servir, a aturar maridos ou noutra vida qualquer. O Libório, por acaso, que é para lá, anda lá na aldeia, mesmo a precisar de ser massajado, porque desde que Algira o deixou por lá, ele anda muito curvado, como se a cabeça lhe pesasse bastante.
0: Olha, Laurindinha, interrompa aí o jornal da aldeia por um bocadinho, porque não vamos lavar a louça, mas há aqui um assunto que é preciso pôr em pratos limpos, mulher. E, olha, como a minha patroa não está cá, porque foi para o estrangeiro aproveitar o desconfinamento para desanuviar...
2: E então?
0: Então, olha, mulher, então tenho andado aqui com um mistério na minha cabeça e preciso da tua ajuda.
2: Tu conta comigo, mulher, que eu tenho muita prática de resolver mistérios.
0: Ah, eu sabia.
2: Ah, pois. Lá na aldeia não havia mistério que não resolvesse. Sou uma bisbilhoteira, coscovilheira e mexericana de primeiro. O que é que tu julgas? Quando o Joaquim Alfarroba não sabia quem é que era o pai do filho que a mulher dele teve, fui eu que descobri o mistério. E bem logo só podia ser o Ernesto, que negocia em gado e que lá vai à aldeia de vez em quando, à procura de bois e de carneiros. Ele até diz que gostava de ter sido toureiro a cavalo.
0: Ah, sendo assim, mulher, tomou-se à obra.
2: É o boa, boy. Qual é o mistério que é preciso descobrir?
0: Ah, então olha lá. Onde é que estão os milhões que desapareceram dos bancos?
2: O quê? Com os milhões que desapareceram dos bancos? Não acha capaz de estar em casa dos banqueiros?
0: Achas que sim, ó Laurindinha? Mas porquê que os banqueiros iam levar os milhões para casa?
2: Para os contar, é? É que os banqueiros são muito dados a contar. Até contam um conto e acrescentam um ponto.
0: Olha como diriam os inspetores Pastilhas e Amendoim. Ai, deve ter sido isso, deve. É eureka.
2: É eureka, não. É mais queca, prima. É mais queca.
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16: Nesta época do ano, muita gente se casa, embora em todas as épocas se possam fazer asneiras. Qualquer semelhança com os alegados casamentos de Santo António será pura coincidência.
10: Pura? Agora chama-lhe pura. Ainda gostava de saber onde foste apurar a coisa.

0: Ai, Zé, ai, que hotel tão giro. É aquilo onde estão os jogadores de futebol, é?
1: Eu espero que não, porque não estou nada interessado em ver o Cristiano Ronaldo em cuecas e a coçar as miudezas. Para já, quem nos indicou este hotel e fez a marcação foi o nosso superior.
2: Ah, os três são um casal casado pelo Sr. Padre Bernardo? Então está tudo certo. É o quarto especial para noivos no 13º andar.
0: O quê? Mas isto dá 13, não é? Oh, Zé, olha que é capaz de dar azar.
1: Oh, Maria, mas qual azar? Nós já estamos casados e depois de casar já não pode acontecer mais nenhum azar.
2: Dona Gertrudes.
3: Diga, chefe.
2: Acompanhe este casal ao quarto número 13 no 13º andar.
3: Ok, chefe. Queiram seguir-me, por favor.
0: Olha, Zé, até tem um elevador para subir.
3: Esteja descansada, minha senhora, porque o elevador também desce. Quando quiser vir para baixo, entrem, entrem.
0: Ai, eu espero que o quarto esteja bem limpinho e desinfetado por causa daquela coisa do Covid.
3: Mais ou menos.
4: Mais ou menos? Eu não vou passar a noite núpcias com a minha noiva num quarto que não esteja desinfetado.
3: Olha-me este armado é esquisito. Para que é que quero o quarto limpo e desinfetado se no fim vão lá para dentro fazer as porcarias do costume?
4: O quê? A senhora veja lá como é que fala.
0: Ah, realmente?
4: Deixa lá, querida. Quando voltarmos para a terra, eu vou contar tudo ao Padre Bernardo.
3: Conte, conte, conte. E dê-lhe saudades das Gertrudes do Hotel Paraíso, que ele conhece lindamente. Até rezava comigo aquela parte que diz: bem-vindo seja o fruto do teu ventre.
4: Ai, Jesus!
0: Oh, Zé, vamos embora.
4: Embora? Mas embora para onde, meu amor?
0: Voltamos para a terra e poupamos o dinheiro do hotel. Sim, porque se é para fazermos porcarias, eu sinto-me mais à vontade lá nas pocilgas do chiqueiro dos nossos porcos.
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0: Amor, tenho algo para te dizer.
2: Ai, diz lá, querida.
0: Tenho um atraso.
2: Eu sei, querida. Mas não te preocupes, eu amo-te na mesma.
3: Querido.
1: Sim, mamãe.
3: Ofereces-me um computador novo?
1: Então e o outro?
3: O outro vai oferecer um iPad.
0: Muitos parabéns, Sr. Bonifácio. A sua esposa está grávida.
2: Grávida? É impossível, doutora. Eu tive muito cuidado.
0: Sabe, isto é como na estrada. O senhor tem cuidado, mas os outros não.
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3: Oh, ainda tem a andar solta. Ai, criado.
10: Cada vez há mais gente a dar ao badalo. Por que será?
7: Oh, filha, dão ao badalo. Por não lhes dar jeito a buzina.
11: Oh, Arturinho, como é que será que faziam quando ainda não havia preservativos?
12: Ai, era assim. As mulheres punham uma rolha e os homens davam o não ao meio.
7: Pois fica sabendo que antigamente, no tempo em que a monarquia reinava, o teu tetravô era barão.
13: Era barão? E servia para quê? Para segurar os cortinados, era?
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7: Quando chega a altura das festas populares, o nosso soldado 25 marcha com outra alegria.
23: Ah, sim, é que é muito menos certo marchar assim, a mexer as ancas e a dar aos ombros, topam.
24: Soldado 25!
23: Oh, mestre, gente, já cá estou aqui presencialmente!
24: Que brincadeira é esta?
23: Hã?
24: Então pediram voluntários para a guerra e tu ofereceste para ir à tua aldeia?
23: Ah, mas é que eu tenho que ir lá defender-me da guerra que o pai da minha mochola me anda a fazer, mas sargento.
24: Estás preocupado com a guerra que ele te anda a fazer? Ah, mas porquê?
23: Ah, oh, mas gente, porque ele tem sempre cartucheiras cheias e até cartuchos frios e quentes ele tem, mas sargento.
24: O quê? Cartuchos frios e quentes?
23: Ah, pois é, mas a gente sabe, pois é. A espingarda com que ele anda a procurar-me tem 2 canos, mas a gente. Portanto, uma canalização daquela só pode ser para ar quente e frio, não é verdade, mas a gente?
24: Soldado 25!
23: Oh, mas sargento, é sempre o 25. Diga lá, mas sargento.
24: É verdade que queres ir para os serviços secretos militares?
23: Ai, que é como franquezinho, mas... Pois é, mas sargento. É que a minha avó tem um segredo que é preciso ser descoberto.
24: Ah, sim. E que importância pode ter o segredo da tua avó cá para a tropa, hein?
23: Ai, meu sargento, muita importância, meu sargento. É para melhorar a alimentação da tropa, porque o segredo da minha avó é um truque que ela usa para cozinhar. É quando a minha avó faz a feijoada, aquilo não se parece nada com os feijões que a gente come aqui.
24: Não, mas não se parece porquê?
23: Ah, porque quando a minha avó faz a feijoada lá com o truque dela, aquilo fica que até parece comida para pessoas que são gente da raça humana, meu sargento.
25: Ha ha ha!
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5: O português está doente, com tensão alta e a perder peso. É uma doença grave e não tem cura. Coitado, está hiper... teso.

0: É, doutor, doutor. Ai, ai, ai, preciso da sua ajuda.
1: Oh, meu homem, tenha calma, tenha calma. Sente-se e diga-me o que se passa, diga-me.
0: Ai, eu estou muito mal, doutor. Estou muito mal.
1: Você está é muito nervoso. Vamos já medir a sua tensão arterial.
0: E então, doutor, e então?
1: Um momento. Oh, era o que eu suspeitava. Tem a tensão altíssima. Você está a ficar hipertenso.
0: Não, não, doutor, eu estou é hipertenso.
1: Como?
0: Já dei mil e uma voltas e não consigo resolver este problema. Falta-me tudo em casa. Estou a perder peso, doutor.
1: Oh, meu amigo, isso é muito grave. Porque vejo o seu organismo tem carência de diversas vitaminas.
0: Isso mesmo, pois, doutor. Faltam-me vitaminas, principalmente a vitamina E de euro.
1: Ah, temos que tratar disso com urgência, porque senão os seus órgãos vitais podem estar em falência.
0: E agora, doutor, agora que o doutor disse tudo, estou a ir à falência.
1: Oh, vou receitar-lhe aqui uns medicamentos e vou mandá-lo fazer uns exames médicos.
0: Medicamentos, doutor? Exames? Ai, não falo nisso. Oh, doutor, então não ouviu o que ele disse? Eu estou teso, lisinho, sem um cêntimo.
1: Oh, diabo, isso ainda é pior que estar doente.
0: Porque
1: sem dinheiro não pode pagar a consulta.
0: Pois não, doutor. Vá lá, ajude-me, doutor. Senhor doutor, é a minha última esperança.
1: Oh, homem, mas eu sou o médico, não sou banqueiro.
0: Oh, doutor, com franqueza, eu não lhe estava a pedir dinheiro. Eu estava a pedir que me ajudasse a ganhar algum dinheiro.
1: Mas como?
0: Ah, sei lá, doutor, olhe, a vender órgãos. Não conheço ninguém que queira comprar um rim de confiança.
1: Ouça lá, a venda de órgãos humanos é proibida por lei. Só se você quiser vender o rim no mercado negro.
0: Tudo bem, doutor, tudo bem. Eu não sou racista, seja mercado negro, árabe ou chinês.
1: Oh, meu caro amigo, não se meta nessas coisas. Quem sabe se um dia um rim não lhe vai fazer falta?
0: Olha lá, e se é por isso, eu também não sou esquisito, doutor. Se não for um rim, eu vendo uma perna, um olho, um dedo. Olha, até o órgão sexual eu vendo, doutor.
1: Ah, creve. Isso é que não. Uma parte tão importante do seu corpo.
0: Ora, e essa, doutor? Para que é que eu preciso do órgão se eu ando sempre teso?
1: É curioso. Ainda há bocado esteve aqui um paciente que disse exatamente o contrário de si.
0: Ai, sim.
1: Sim, disse. Para que é que eu preciso do órgão se nunca ando teso?
0: Não adianta, doutor, não adianta. Não tente convencer. Eu tenho que vender alguma coisa antes que perca a casa, o carro e a família.
1: Bem, há uma cura para isso, mas é uma coisa cada vez mais rara em Portugal.
0: O quê, doutor? Alguma solução milagrosa? Não, eu faço tudo para acabar com esta falta de dinheiro, doutor.
1: É muito difícil de arranjar, mas ia resolver o seu problema. É uma coisa que se chama emprego.
0: Oh, isso já eu tentei, doutor, mas os poucos empregos que arranjei foram só o fim de 6 meses.
1: Bem, sendo assim, só lhe resta fazer o que toda a gente faz quando tem uma doença sem cura.
0: O quê? Matar-me, doutor, matar-me?
1: Não, meu caro. Rezar.
0: Ah, isso não dá azar, senhor doutor.
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7: Olha, conte-me tudo sobre a sua relação com esse tal Xavier milionário, também.
8: Nem queira saber, Rica. Estávamos nós na maior quando apareceu a mulher dele.
7: Ah, que horror! E depois?
8: Olha, Ricardo, depois ela quis ter uma conversa comigo e fomos falar as duas no quarto.
7: Não me diga, Rica! Olha, como é que isso acabou?
8: Só lhe digo uma coisa, Rica. Foi um fim de semana de loucura.
7: Com ele?
8: Não, com ela, Rica.

0: Ora viva! Já está em sintonia com a boa disposição.
1: Ai, tão boa! Tão boa!
0: Isto é uma desgraça. 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
1: Lá no bairro da Graça, a polícia não quer fumo, nem vão nas cantigas de Santo António. Mas elas vão ver se pega ao fumo dar outro rumo.

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0: poderosa. Apaga o fogareiro que vem aí a bófia.
1: Ora, boa tarde.
0: Era boa. Era, até o senhor chegar.
1: Eu já avisei as senhoras de que não podem estar a assar sardinhas na via pública. A próxima vez que eu por aqui passar, se a cena se repetir, as senhoras serão todas multadas e o fogareiro apreendido. Fora o resto.
2: O fogareiro também? Queres dizer, lá na esquadra também gostam de sardinhas assadas, é?
1: Mal. Respeitinho pela autoridade, está bem?
0: Ai, o senhor Bófia, com essa barrigona e esse bigode. Tem mesmo autoridade, sim, senhor.
1: Bom, e acabem com essa história do Bófia ou terei que tomar medidas?
2: Ah, sim? Ah, sim. Vai-nos tirar medidas, é? Quer oferecer-nos uns vestidinhos novos, senhor Bófia, quer?
1: Eu tomo medidas, mas é pela vossa falta de respeito e ofensas à autoridade. Entenderam?
0: Mal. Mas se o senhor Bófia não quer que a gente lhe chame Bófia, o que é que a gente lhe vai chamar, hã?
2: Ah, prefere que lhe chamemos Chui.
1: Nada disso. Ou vão as duas presas. Chamem-me polícia, agente ou guarda, por exemplo.
0: Ai, pode ficar descansado, sou polícia, agente ou guarda, por exemplo. Juramos que nunca mais lhe chamamos Chui.
2: Nem Bófia.
1: E já sabe, para a próxima, se estiverem na via pública com o fogareiro aceso, são multadas e vão dentro, para lá ficarem toda a noite.
0: O quê? Vamos lá dormir, vamos. Têm por lá alguma marquise assim parecida com a do Cristiano Ronaldo, têm?
3: Mais algum tempo passou, quase até um mês inteiro, e o senhor guarda voltou à caça do fogareiro.
1: O quê? Então, apesar de todos os meus avisos, a situação piorou. Agora os fogareiros ainda são mais e o bairro da Graça está cheio de fumo a todo o comprimento e largura.
2: Calma aí, senhor polícia, agente ou guarda, por exemplo. Isto são os preparativos para o Santo António.
0: Ah, então sou polícia, agente ou guarda. Não tem nada de santo, não.
2: Além disso, faça favor de verificar que a situação agora já não é a mesma, porque já é outra.
0: Pois está claro. Se quiserem, até podem mandar vir uma comissão de inquérito para analisar isto e fazer um relatório.
2: Isso. A ver se a gente se rala.
1: Mal. Então, mas não brinque comigo, está bem?
2: Calma. E, senhor polícia, agente ou guarda, por exemplo, é que agora isto aqui já não é o bairro da Graça, porque perdeu a graça toda.
0: Ah, pois é. Como pode ler ali no letreiro novo que está pendurado à entrada, onde estava o outro que dizia Bairro da Graça.
2: Leia.
1: Cimenteira da Desgraça.
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0: Quando a família se reúne para decidir as férias, há pormenores e pormenores.
13: Agora, pormenores. Porquê é que os menores nunca têm direito a decidir nada? Se calhar por isso é que os mais pequenos não querem entrar para o governo. nem bloco.
2: Oh, pai, com quanto é que eu posso contar para o meu guarda-roupa?
13: Guarda-roupa? Oh, mana, mas tu estás convencida de que és da rainha de Inglaterra ou quê?
14: Cala-te, Zezinho. Olha, filha, tu não sabes que o país está em crise, não? Este ano vais ter que te contentar com o quê do ano passado?
2: Do ano passado, pai? Do ano passado já me basta ter que continuar a levar com o bicho que ninguém vê, mas que toda a gente sente.
13: Pois é. Tu nem os namorados guardas de um ano para o outro. Calculo como te deve ser difícil seres obrigado a aturar este bicho que já vem do ano passado.
0: Zezinho, aguenta lá os teus apartes durante um bocadinho, tá bem? Porque o pai precisa de ver o que é preciso para as férias, que é para ele fazer as contas dele, tá bem?
14: Oh, mulher, as contas estão feitas e mais que feitas. Será que tu não ouves rádio nem vês televisão? Será que tu não sabes o que é que se passa?
0: Onde? No Benfica?
14: No país, mulher. A situação em que estamos, causada pelo convite do Covid, temos que cortar, mulher.
2: Ah, mal. Ah, isto não me está a cheirar nada bem.
13: Oh, mana, agora não fui eu.
2: Bom, o que me está a cheirar agora é que não vamos ter férias nenhumas, é o que é.
14: Calma, calma. Também não é preciso ser assim tão alarmista e pessimista, porque a situação é péssima, mas não é má. Vamos fazer férias, pois. Só que não podem ser iguais às do ano passado, por causa da pandemia que nos arrebentou com a economia. Temos que pensar numas férias dentro das atuais possibilidades e sem despesas supérfluas, não é?
2: O quê? O quê? Mas nem aquele biquíni que eu queria?
13: Aí está aquilo a que se pode chamar de supérfluo. O biquíni custa 100 euros. E iríamos ficar 100 euros.
2: E depois?
13: Depois aquilo, nem o supérfluo te tapa. Aquilo nem se vê. E vê-se tudo.
9: Assim? Assim, assim. E tu também podes dizer adeus à trotinete.
0: Silêncio! Eu preciso de saber como é que vai ser, para saber como é que será. Então, homem, como é que são as férias afinal? Hã?
14: Eu estava à espera que alguém tivesse uma ideia. Porque com tantas ameaças de cortes, eu, sinceramente, não estou a ver nenhum sítio para onde a gente possa ir.
13: Posso falar?
0: Se tens alguma ideia, podes.
13: Vamos passar as férias com o pessoal do Bloco de Esquerda.
0: Com o pessoal do Bloco de Esquerda?
13: Sim, sim. Então não sabem que aquela malta diz que não aceita cortes?
2: Boa, boa. Para mim podem ser 2 milhões. Um par de milhões? Um par de milhões.
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3: Seis horas. 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
3: Muito bom dia, queridos ouvintes da Rádio Onda Livre. Sejam bem-vindos à oração da manhã. Bom dia, Cristiana.
4: Bom dia.
3: Bom dia, Felipe.
5: Bom dia.
3: Hoje estamos aqui em Macedo de Cavaleiros e hoje é o dia da dedicação da nossa igreja, ou pelo menos do título da nossa igreja, que é Santa Maria Mãe da Igreja, não é? Aqui de Macedo de Cavaleiros. Portanto, é para nós obrigatório celebrarmos esta memória, não é? Memória ou festa?
4: Memória.
3: Memória. Então rezemos. Em nome do Pai, do Filho e do Espírito Santo.
6: Amém.
3: A graça de nosso Senhor Jesus Cristo, o amor do Pai e a comunhão do Espírito Santo estejam convosco.
6: Bendito seja Deus que nos uniu no amor de Cristo.
3: Ave Maria, Mãe da Esperança, cheia de graça, Ave Maria.
7: Ditosa Virgem sois vós, Maria, de cujo seio Cristo nasceu. Sois a nascente da eterna graça, sois a formosa porta do céu.
8: Eternamente por Deus pensada, sois maravilha do seu amor. Em vós, Senhora, Deus se contempla, Mãe gloriosa do Redentor.
3: Imaculada, cheia de graça, sois a alegria da Santa Igreja. Todas as gentes hão de aclamar-vos, salve Rainha, bendita seja.
7: Sois a mais bela das criaturas, de Deus esposa, Mãe de Jesus. Sois Mãe dos homens, por vós gerados, do mesmo sangue dado na cruz.
8: Salve, Mãe Santa, por quem o mundo, a paz divina dos céus alcança. Do céu à terra sois o caminho, de onde vem Cristo, Rei da Esperança.
3: Saciai-nos, Senhor, desde a manhã com a vossa bondade. Senhor, tendes sido o nosso refúgio de geração em geração.
7: Antes de se formarem as montanhas e nascer a terra e o mundo, desde toda a eternidade, vós sois Deus.
8: Vós reduzis o homem ao pó da terra e dizeis, voltai, filhos de Adão.
3: Mil anos a vossos olhos são como o dia de ontem que passou, como uma vigília da noite.
7: Vós os arrebatais como um sonho, como a erva que de manhã reverdece.
8: De manhã floresce e viceja, à tarde é cortada e seca.
3: Sentimos-nos desfalecer com a vossa ira, estamos aterrados com a vossa indignação.
7: Colocaste as nossas culpas na vossa presença, o nosso íntimo à luz da vossa face.
8: Todos os nossos dias decorreram sob a vossa ira, acabamos os nossos anos como um suspiro.
3: O dia da nossa vida, os dias da nossa vida andam-nos pelos 70 anos e se robustos pelos 80.
7: A maior parte são trabalho e desilusão, passam depressa e nós partimos.
8: Quem avalia a força da ira e mede o temor da vossa indignação?
3: Ensinai-nos a contar os nossos dias para chegarmos à sabedoria do coração.
7: Voltai, Senhor, até quando? Tendo piedade dos vossos servos.
8: Saciai-nos desde a manhã com a vossa bondade, para nos alegrarmos e exultarmos todos os dias.
3: Compensai em alegria os dias da aflição, os anos em que sentimos a desgraça.
7: Manifestai a vossa obra aos vossos servos e aos seus filhos a vossa majestade.
8: Deixa sobre nós a graça do Senhor nosso Deus. Confirmai em nosso favor a obra das nossas mãos. Confirmai a obra das nossas mãos.
3: Glória ao Pai, ao Filho e ao Espírito Santo, como era no princípio, agora e sempre. Amém.
6: Saciai-nos, Senhor, desde a manhã com a vossa bondade.
8: Exulto de alegria no Senhor. Minha alma rejubila no meu Deus, que me revestiu com as vestes da salvação e me envolveu no manto de justiça, como a noiva que se adorna com suas joias.
3: Hoje a Igreja, logo após o dia de Pentecostes, celebra esta memória de Santa Maria, Mãe da Igreja. De facto, Maria estava no cenáculo com os apóstolos e algumas mulheres, e por isso Maria atraiu de sobremaneira, diríamos assim, o Espírito Santo sobre a Igreja. Ela que estava cheia do Espírito Santo desde o momento da Anunciação. E agora, unida à Igreja, atrai para a Igreja, como agora continua a mesma missão. Ela é que intercede permanentemente por nós e o que ela intercede é o Espírito Santo, para que nós nos transformemos, nos deixemos que o Espírito Santo a vida de cada cristão, não é? Ela intercede permanentemente para que recebamos este dom do Espírito Santo. Maria, Mãe da Igreja, é um título que tem idade do Concílio Vaticano II, foi o Papa Paulo VI, em 1965, se não me engano, 64. Também não sei o ano, não sei se foi no último... Da última sessão do concílio, foi na terceira, penso que foi na terceira. 64. Então que Maria foi proclamada Mãe da Igreja, Mãe da Igreja. E é Mãe de todos nós e da comunidade no seu todo, como diz essa declaração do Concílio Vaticano II. E este texto que nos é dado é um texto, um convite à alegria. Maria é a primeira a saborear, foi a primeira a saborear a alegria da salvação, por isso diz, exulto de alegria no Senhor. Minha alma rejubila no meu Deus que me revestiu com as vestes de salvação. Depois Maria vai retomar estas palavras no seu Magnificat, na visita a Santa Isabel, não é? E é isto que cada cristão com Maria deve exultar de alegria em Deus, seu Salvador. Não noutras alegrias, mas em Deus. A alegria do Espírito Santo, a alegria que nos é dada quando o Espírito Santo nos habita. Um dos frutos, primeiros frutos do Espírito Santo é a alegria, a paz que nos é dada. Então que nós saboremos com Maria sermos membros alegres e felizes, porque salvos pelo Senhor. Rezemos então, continuamos em oração. O Senhor escolheu e a predestinou.
6: O Senhor escolheu e a predestinou.
3: Deus fez-lhe morar no seu templo santo.
6: O Senhor escolheu e a predestinou.
3: Glória ao Pai, ao Filho e ao Espírito Santo.
6: O Senhor escolheu e a predestinou.
3: E levemos as nossas súplicas ao Salvador, que se dignou nascer da Virgem Maria, e digamos confiadamente: Vossa Mãe, Senhor, interceda por nós.
6: Vossa Mãe, Senhor, interceda por nós.
7: Ó Sol de Justiça, a quem a Virgem Maria precedeu como a aurora resplandecente, fazei que vivamos sempre na claridade da vossa luz.
6: Vossa Mãe, Senhor, interceda por nós. Verbo eterno do Pai, que escolhestes Maria como arca incorruptível da vossa morada, livrai-nos de toda a corrupção do pecado. Vossa Mãe, Senhor, interceda por nós.
3: Salvador do mundo, que tivestes vossa mãe junto à cruz, concedei-nos, por sua intercessão, a graça de participar generosamente nos vossos sofrimentos.
6: Vossa Mãe, Senhor, interceda por nós.
7: Senhor Jesus Cristo, que suspenso da cruz destes a João, Maria por mãe, fazei que vivamos também como seus filhos.
6: Vossa Mãe, Senhor, interceda por nós.
7: Pedimos, Senhor, pela paz no mundo, principalmente nos países que estão em guerra.
6: Vossa Mãe, Senhor, interceda por nós.
8: Pedimos também por todos os doentes e todos os que sofrem.
6: Vossa Mãe, Senhor, interceda por nós.
3: Pedimos, olha, pela nossa paróquia e agora, sobretudo, que vivemos na Igreja de Santa Maria Mãe de Deus, embora sejamos a paróquia de São Pedro, né, aqui em Macedo de Cavaleiros, e da Unidade Pastoral, vá, mas sou a proteção de Maria, Mãe da Igreja, para que sejamos esta Igreja renovada, a Igreja do Concílio, a Igreja que, de facto, vive animada sempre pela força do Espírito Santo.
6: Vossa Mãe, Senhor, interceda por nós.
3: Pai nosso, que estais nos céus, santificado seja o vosso nome.
6: Venha a nós o vosso reino, seja feita a vossa vontade, assim na terra como no céu. O pão nosso cada dia nos dai hoje. Perdoai-nos as nossas ofensas,
3: assim como nós perdoamos a quem nos tem ofendido. Não nos deixeis cair em tentação, mas livrai-nos do mal. Deus Pai de misericórdia, cujo Filho unigénito pregado na cruz, nos deu a sua própria Mãe, a Virgem Santa Maria, como nossa Mãe, fazei que a Igreja, assistida pelo seu amor materno, exulte com o número e a santidade dos seus filhos e reúna numa só família todos os povos da terra. Por nosso Senhor Jesus Cristo, vosso Filho, que é Deus e convosco vivirei na unidade do Espírito Santo por todos os séculos dos séculos.
6: Amém.
3: O Senhor esteja convosco.
6: Amém. Nós.
3: Abençoe-vos o Deus Todo-Poderoso, Pai, Filho e Espírito Santo.
6: Amém.
3: Bendigamos o Senhor.
6: Graças a Deus.
3: O anjo do Senhor anunciou a Maria.
6: E ela concebeu do Espírito Santo.
3: Alegrai-vos, Maria, cheia de graça, o Senhor é convosco. Bendita sois vós entre as mulheres. E bendito é o fruto do vosso ventre, Jesus.
6: Santa Maria, Mãe de Deus, rogai por nós, pecadores, agora e na hora da nossa morte. Amém.
3: Eis aqui a serva do Senhor.
6: Faça-se em mim, segundo a vossa palavra.
3: Alegrai-vos, Maria, cheia de graça, o Senhor é convosco. Bendita sois vós entre as mulheres. E bendito é o fruto do vosso ventre, Jesus.
6: Santa Maria, Mãe de Deus, rogai por nós, pecadores,
4: agora e na hora da nossa morte. Amém.
3: O Verbo encarnou
4: e habitou entre nós.
3: Alegrai-vos, Maria, cheia de graça, o Senhor é convosco. Bendita sois vós entre as mulheres e bendito é o fruto do vosso ventre, Jesus.
4: Santa Maria, Mãe de Deus, rogai por nós, pecadores, agora e na hora da nossa morte. Amém.
3: Rogai por nós, Santa Mãe de Deus,
4: para que sejamos dignos das promessas de Cristo.
3: Oremos, infundir, Senhor, a vossa graça em nossas almas, a fim de que nós, com a noção de bens, conhecemos a encarnação de Cristo, vosso Filho. Pela sua paixão e morte na cruz, alcancemos a glória da ressurreição por Cristo, Senhor nosso.
4: Amém.
3: Glória ao Pai, ao Filho e ao Espírito Santo.
4: Como era no princípio, agora e sempre. Amém.
3: Os fiéis defuntos, pela misericórdia de Deus, descansem em paz.
4: Amém.
3: Desejamos a todos um bom dia, uma boa segunda-feira e até amanhã, se os quiserem.
4: Até amanhã.
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5: São 7 horas.
6: Bom dia.
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9: Atualizamos a informação regional com a jornalista Maria João Canatas.
10: Os distritos de Bragança e Vila Real continuam sob aviso amarelo devido à previsão de trovoada. Os produtores de cereja de Bornes com prejuízos na ordem de 50% a 80%. Os júniores e os iniciados do Grupo Desportivo Mastense vencem o Campeonato Distrital de Encerramento da Associação de Futebol de Bragança. Os distritos de Bragança e de Vila Real continuam sob aviso amarelo devido à previsão de trovoada, que poderá ser por vezes forte, acompanhada de queda de granizo. O aviso mantém-se ativo até ao final do dia. Segundo o Instituto Português do Mar e da Atmosfera, estão previstos aguaceiros dispersos, sendo por vezes fortes de granizo e acompanhados de rajadas de vento forte, tendo sido emitido o aviso amarelo. Os produtores de cereja da aldeia de Bornes, no Conselho de Maceio de Cavaleiros, confirmam quebras de produção entre os 50% e os 80% devido às condições meteorológicas que se fizeram sentir nas últimas semanas. Filipe Quintela tem uma exploração com 5 hectares. A chuva provocou o rachamento do fruto, colocando em causa a qualidade da cereja.
11: Este ano tudo indicava que ia ser um bom ano de produção, que nos últimos anos tem sido fraca em termos de quantidade, mas este ano tudo indicava que ia ser um ano de muita quantidade e até bom calibre, mas só que o tempo veio muito chuvoso e deu cabo da produção, da qualidade e daquilo que nós esperávamos que ia ser um bom ano de cereja.
4: Qual é que é a percentagem, portanto, do prejuízo que tem?
11: O prejuízo, eu não quero ser pessimista, mas o prejuízo foi para cima dos 80% de prejuízo da cereja.
10: Já Joel Moraes, com 10 hectares de plantação, costuma colher cerca de 6 toneladas e garante que este ano não deverá conseguir apanhar sequer metade.
12: A qualidade não está aquilo que se perspectivava inicialmente, porque se perspectivava um bom ano e acabou por não se verificar, derivado às condições climatéricas que não o permitiram. A cereja não está doce, não podemos dizer que está doce, apesar de ter algum paladar, não está o que costuma ser, aquilo que costuma ser. Mas pronto, é o que é, dentro das condições que temos, é o que temos.
10: As declarações foram feitas à margem da Feira da Cereja de Serra de Bornes, que decorreu este fim de semana, num certame que já conta com 9 edições. Na cerimónia de abertura, o presidente da Junta da União de Freguesias de Bornes e Burga, Júlio Quintela, criticou o executivo da Câmara Municipal de Maceio de Cavaleiros pelo atraso da instalação de uma cereja gigante com 10 metros na rotunda do IP2 que queria inaugurar.
13: Torzia, pois, devido à rotunda da cereja, era para inaugurar este ano, será para o ano, se Deus quiser. Houve ali Eu não vou entrar mais em centros pormenores, porque também às vezes não convém. Eu abri umas, pronto, podia estar feita, faltavam ali 2 ou 3 assinaturas e o processo não andou como não devia ter nada, mas pronto, isso é outra coisa que vai se resolver para o ano, penso eu, e este ano não se faz para o ano. Que ela está completamente fabricada, a cereja, e está ali num sítio, num terreno, que era para metermos na rotunda, mas...
10: Presente na cerimónia, o presidente da Câmara Municipal de Maceio de Cavaleiros garantiu que o atraso não é da responsabilidade do Executivo, mas sim da Infraestruturas de Portugal. A sociedade está cada vez mais acessível, mas continuam a surgir novas formas de exclusão, sobretudo porque as novas tecnologias ainda não chegam a todas as pessoas. A ideia foi defendida por Andreia Matos, engenheira que trabalha nas áreas da comunicação aumentativa e da acessibilidade digital, durante o Seminário de Educação e Acessibilidade que decorreu este sábado em Macedo de Cavaleiros.
6: É assim, eu acredito que cada vez estamos mais acessíveis, mas também estamos a criar novas formas de exclusão, ou seja, nós, por exemplo, com tecnologia, estamos a tentar tornar tudo mais inovador, mas às vezes, se essas tecnologias não forem acessíveis, também excluem as pessoas com deficiência. E o facto de também elas aparecerem mais, o que é que leva? Leva a novas formas de inclusão que nós temos que pensar. E então acaba por... Eu sinto que estamos a criar mais inclusão, mas ao mesmo tempo também ainda vamos criando algumas formas de exclusão.
10: O seminário pretendeu abordar e refletir sobre a educação inclusiva e a acessibilidade. Um dos testemunhos foi o de Luís Vaz, que utiliza cadeira de rodas para se deslocar. Reconhece que as infraestruturas públicas em Macedo Cavaleiros estão melhores, mas admite que ainda sente muitas dificuldades no acesso a cafés e restaurantes.
14: Mas acho que a maior dificuldade é mesmo no acesso aos espaços privados. Ou seja, cafés, restaurantes, etc., tudo tem um degrau. Ou tem uma casa de banho com uma porta pequena, etc. Esse tipo de acessibilidade tem que ser trabalhada. É claro que tem que haver também, e há iniciativas públicas que ajudem até financeiramente a fazer essas obras os proprietários, mas pronto, tem que ser pensado, porque é o conforto de todos, não é só das pessoas em cadeira de rodas. É claro que toda a gente leva um carro de bebé, tem a dificuldade em subir de graus. Acho que a acessibilidade, quando é bem feita, é melhor para todos.
10: Foram também abordadas estratégias para a integração de pessoas cegas na sociedade. A coordenadora nacional do Departamento de Reabilitação e Ação Social da ACAPO, Associação dos Cegos e Ambliopes de Portugal, Karina Ferreira, apresentou um caso de sucesso pioneiro na Europa, a implementação de basquetebol adaptado a pessoas com deficiência visual, numa parceria entre a Associação de Basquetebol de Vila Real e o Centro de Treino Municipal Vila Pouca de Aguiar.
15: E conseguimos proporcionar aqui, pelo menos um momento de prática desportiva alguns dos nossos utentes, e tem tido um impacto muito benéfico ao nível da autoestima, autoeficácia, mesmo a questão da psicomotricidade, porque a noção de corporal, havia dificuldade em efetuar muitos movimentos que nem se imaginaria que assim fosse, e como o treino envolve o aquecimento, a prática de facto de basquetebol, a corrida, tudo isto acabou por ser uma mais-valia para os nossos utentes, e é algo que de facto não temos conhecimento que exista uma réplica deste tipo de projetos em nenhum país da Europa neste momento.
10: O Seminário de Educação e Acessibilidade decorreu no Centro Cultural de Macedo Cavaleiros e contou com mais de 100 participantes. O Grupo Desportivo Macedense venceu a fase de encerramento do Distrital de Futsal da Associação de Futebol Bragança nos escalões de júniores iniciados. As partidas realizaram-se esta sexta-feira e este sábado, ambas frente ao mesmo adversário, a Escola Arnaldo Pereira de Bragança. A equipa de sub-19 sagrou-se campeã depois de vencer a última partida por 6-3, o treinador da formação macedense, Carlos Joaquim, mais conhecido por Pica, sublinha que o triunfo é resultado de muito trabalho.
16: Nós trabalhamos durante a época para isso. Pronto, o objetivo inicial era participar apenas, portanto, neste momento também temos alguma dificuldade em ter apenas júniores. Nós temos que adaptar a equipa com os juvenis, mas sim, claro que sim, foi o objetivo cumprido. O sentimento é de alegria e ver que os jovens que temos no nosso plantel que estão a evoluir e que estamos a trabalhar bem para isso, nesse sentido. Pronto, nós trabalhamos no sentido de, no final do campeonato, conseguirmos ver as nossas vitórias.
10: Também a equipa de sub-15 venceu fora de portas este sábado a Escola Arnaldo Pereira por 8-2. O técnico Samuel Carvalho salienta que o trabalho de formação e organização da equipa desde o início da época deram agora os melhores resultados.
17: É com muito orgulho, foi um trabalho árduo. Nós começamos o início da época clubes pelo futebol, outros já estavam cá da casa, outros vieram de outros clubes, e tentar organizar isto tudo e tentar fazer uma equipa competitiva. Foi um trabalho que nos custou, mas que deu frutos no final.
18: Como é que a equipa, neste momento, depois de trazer aqui este troféu para casa, se sente?
17: Sentimos-nos muito felizes e muito realizados. Era um objetivo que nós tínhamos. Infelizmente, não conseguimos passar na Taça Nacional, ficou por pouco, e tínhamos mais um troféu em disputa. E nós tentamos cumprir com esse objetivo, que era trazer mais um troféu para o nosso clube.
10: Os júniores terminaram o campeonato com 13 pontos, mais um do que a escola Arnaldo Pereira. Já a equipa de sub-15 terminou a prova com 12 pontos, enquanto que a escola Arnaldo Pereira somou 9.

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Olá, muito bom dia. Bom dia, alegria. Sejam bem-vindos a este Bom Dia da Amizade. E aqui estou eu para vos fazer companhia até bem perto das 9 da manhã. Para participarem, marquem o 27842836 ou então 77. 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Sejam todos bem-vindos.

0: E vamos já cumprimentar alguém. Bom dia, Alegria.
1: Bom dia, minha querida Carlinha.
0: Olá, Fatinha. Então, que tal?
1: Nós também estamos aqui para receber com todo o amor e todo o carinho, Carlinha.
0: Obrigada, Fatinha. Então, como é que está?
1: Oh, sou igual, Carlinha. Olha, quem quer fazer a minha vida, olha. Agora está a minha saúde, está na mão dos médicos.
0: Pois é. E o fim de semana, como é que se passou?
1: Ah, se passou incrível ali em casa.
0: Pronto. Lá foi onde mais que, um, não é?
1: Onde é que havia de ir? Assim a mancar. Parado nenhum.
0: Claro. Fatinha, vamos lá ao bom dia.
1: Olha, querida, vai já para o segundo beijinho, para a sua família toda, a coleção na nossa rádio onde livre. Vai também para o Ricardo e para os pais, para toda a família dele. Vai também para a nossa avança de Julinha e também tudo bom para ela, melhoras, que tudo o futuro corra para o melhor. Se ela não vê que está melhor, que vá ao médico particular, vá onde for, mas cure. Que quem arranha mãe uma vez também tomou a medicação, também podia fora de caraça, que o médico também deu a medicação ao contrário. Se ele não levasse para a estimação lança rápida, eu também voto. Graças a Deus ainda não está comigo, conosco. Vai também para o pastor Billy, para a dona Fátima. Vai para a mulher dela e também para a mãezinha dela, que tudo bom para ela, também as duas. Vai também para a Isabelinha. Vai também para a amiga divertida, que está melhor para ela, tudo o corpo melhor também. Desejo como desejo para mim. Vai também para o senhor Humberto, vai para a Luzinha. Vai para a velhota, que essa velhota é terrível.

0: Vai também para a nossa querida vizinha Pelezinha, para o nosso Pelezinho, com beijinho para os dois, também para todos os que estão lá em casa. Vai também para a nossa Ritinha, para a educação, para o Zé do Período, para o Zé dos Eixos, para o Zé Nazaré da França e para todos os imigrantes que estão na nossa companhia. Tenho também boa semana também todos. E vai também para o professor Artur, para o professor Manuel António Martins dos Cavaleiros, para o Zé José Armoso, para a nossa Celinha, para o professor Artur, Fernando da Palorca. Olha, e vai também para todos os tantos amiguinhos e amiguinhas da nossa companhia, e ser todos um bom dia, ter segunda-feira, com paz e saúde. Só do programa, que também se quiser, que eu estou bom.
1: Muito obrigada, Fatinha. Um beijinho para si também. Boa continuação. Até amanhã.
0: Até amanhã, querida. Beijinho.
1: Obrigada. Bom dia. Tchau.

0: 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Eu passo já a cumprimentar mais alguém. Bom dia, Alegria.
1: Bom dia, Alegria.
0: Olá, Freitinhas. Então, que tal?
1: Sempre parecido, nunca mais mal. Vizinha como o aço.
0: Antes aqui que no hospital, não é?
1: Olá.
0: Ora, mais nada. E esse fim de semana passou-se bem?
1: Graças a Deus.
0: Pronto. Também, graças a Deus também.
1: Entre as estrelas ou não?
0: Não muitas.
1: Olha, vieras cá que não falta a encher se bem delas e podias levar.
0: Ora, viu, isso é que era. Isso é que era. Freitinhas, vamos lá, ao bom dia.
1: Vamos, vai para a minha família toda, vai para a tua, vai para ti com o beijo de Deus a Deus toda. Pois vai para a Dona Celina, o seu Flávio, para a Dona Graça de Quintela do Passos, para a velhota, a ver se anda mais contente, se põe mais macia, que ela às vezes é áspera como caraças. E depois vai então para a Dona Filomena e para o marido, para a Dona Odete Castelo Branco e para a Nora e para o companheiro, as melhoras para eles. Depois vai para a Dona Cecília, para a Dona Rita, para a Dona Arlete de Santa Cruz da Vergariça, para a Dona Conceição da Força do para o Ricardo, para a Dona Adelinha e para os colegas dela, para a Sapinha, para a Dona Julinha e para o marido, depois vai para a Alice do Pelé com o Virgínio e para a Dona Aline do Cachão, vai para o Sr. Isolindo e para a esposa, as melhoras para a esposa, para o Sr. Armando as melhoras, para o Sr. Manuel Almendra e para toda a família, para o Manuel António Macedo, depois vai então para a Nazaré, para o José e para toda a família, para a Dona Noémia e para toda a família, as melhores para o irmão e para o cunhado, para a Dona Manuela e para as meninas dela, e para o netinho com um beijinho, para o Sr. Humberto de Ribalonga, e para toda a família. Também para o Sr. Silva de Cabeçais, e para o Sr. Chaves.
0: De Chaves, o amigo Simão. Amigo Henrique, desculpa.
1: Melhor para o Sr. Henrique, e para toda a família. Para a Dona.

0: para a Dona Agostinha, os porões. E pratico um beijinho até amanhã.
1: Ora, muito obrigada e um beijinho também para si, Freitinhas, e um bom dia.
0: Obrigado, Igualdo.
1: Obrigada, bom dia.

0: E seguimos já a cumprimentar mais alguém. Bom dia, Alegria.
1: Olá, bom dia.
0: Olá, meu amigo, bom dia. Então, que tal?
1: É como diz o outro, antes aqui do que no hospital.
0: Mais nada. Agora, enquanto andarmos por aqui, bem estamos, não é?
1: Bem andamos, mas é como diz o outro, antes aqui que no hospital, mas eu tenho que ir a fazer a cura.
0: Mas tem de ser,
1: hein? Mas já estamos preparados, como diz o outro, para mais um dia não fazer nada.
0: Meu amigo, passou-se bem, o seu também foi porreiro?
1: Também, um mais. É mais um e ganha outro.
0: Ora, mais nada. É mais um e menos um.
1: Pois, ganha outro.
0: Sem dúvida.
1: É bom sinal. Enquanto vamos contando os fins de semana, já é bem bom.
0: Ora, enquanto cá estivermos, não é?
1: É.
0: Sem dúvida.
1: Pronto, vamos então ao bom dia.
0: Vamos.
1: Olha, em primeiro lugar vai para a minha esposa, com um grande beijinho para ela. Vai para as minhas filhas, para os meus filhos, para os meus filhos, para a minha nora, para os meus netinhos, para as minhas netinhas, para toda a minha família em geral. Vai para a Dona Odete, as melhoras para ela, para a nora e para o companheiro, tudo de bom. Vai para o Sr. Isolino, as melhoras para a esposa. Vai para o Daniel, vai para o Sr. Freitas e família. Vai para o Sr. Mário, para a Dona Soledade, para o Polo da Suíça, para a Dona Alice Pelé, para a Dona Isabelinha, para o Sr. Labradas, para o Sr. Henrique e família, para a Dona Leonida do Queixão, para a Dona Graça do Cavaquinho, para a Fátima Pastora também as melhoras, para o Sr. Waldino, para a Dona Noemi um beijinho, as melhoras do irmão e do cunhado, tudo bom para a família, para a Dona Luizinha, para a Dona Manuela e as suas meninas, para a Dona Julinha, para o Sr. Simão, para o Sr. Humberto da Ribalonga, para a Dona Alice do... já o disse... Para o Sr. José de Ramones, para o Sr. Cavalheiro, para a Dona Celinha, para a Nazaré, para o José, para o Sr. Fernando e para a Dona Aldina, para o Sr. Justino, as melhoras da mãe, para todos os ouvintes e participantes, para todos quantos trabalharem nesta maravilhosa rádio, para ti, boa segunda-feira, um grande beijinho, até logo, até amanhã, se os quiser.
0: Muito obrigada, igualmente para si, um beijinho, amigo Manuel Almendra, e um bom dia.
1: Bom dia, agora vou pôr uma torradinha de azeite.
0: Ah, faz muito bem. Então, bom apetite.
1: Obrigadinha, beijinho.
0: Beijinho, tchau,
1: tchau.
0: Chega a hora H, pede até o que não há, nem consigo respirar. 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Já sabem então, aqui de Macedo Cavaleiros, Mogrão e Nos Elos, hoje terão a Laranjinha. Terminamos esta primeira hora. Fazemos uma curta pausa, em breve estou de volta. Até já, bom dia.

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0: Olá, muito bom dia! Sejam bem-vindos a esta segunda hora do Bom Dia da Amizade. Para participar em 2784283776 ou 77. Até bem perto das 9 da manhã, estou consigo aqui na antena da nossa rádio. Sejam todos bem-vindos a um bom despertar. E vamos já cumprimentar alguém. Bom dia, alegria.
1: Ai, então bom dia, minha menina.
0: Olá, bom dia, então, que tal?
1: Ai, Jesus, deixa-me sentar. Isso é uma senhora velha, não estava. E olha, pronto. Então, assim é melhor, assim, sentada. Olha.
0: Mas quem é que a mandou pôr de pé?
1: Ai... Oh, menina, então uma velhinha desdeitada tem que sentar.
0: Mas ninguém a mandou pôr de pé.
1: A mandou, menina, então já estava aqui e levantei.
0: Pronto, então, já está sentada.
1: Bom, já estou, caneta.
0: Pronto, então, ainda bem.
1: Ah, sim, está bem. Olha, eu já estou ficando toda aliada. Eu não quero que venham cá pedir a pata da bonita, a mão da bonita. Eu não adoro a ninguém. Eu quero para mim um feitinho de andar. Ai, eu quero a mão da bonita. Oh, feitinha, quem quer a mão da bonita, tu chame daqui para fora, porque não sabes o que a velha te faz. E olha, não sei, olha, não sei, o Arinho... O Arinho tem a mania que está sempre a pedir a burica, mas olha, a burica é muito fidada, não vai falhar nenhum. Até não é verdade, minha.
0: Ai, não meta a mim no meio da burricada.
1: Ai, minha, a minha tem que sair por a burica e por a velha. Porque não, ai, também é corrida da velha.
0: Eu cá não me saio por ninguém. Assuntos que não me dizem respeito, eu não quero saber.
1: Ai, tem que saber.
0: Organizem-se, orientem-se, veja quem é a burra e o burrico, quem fica com quem, a mim dá-me igual.
1: Ai, vai, meu Deus. Assim a velha ainda fica mais burra que a burra. Ai, Jesus, ai, Jesus. Olha, eu qualquer dia vou levar a burrica a comer aí naquela no cantinho da espanhola. Espero bem que lhe ponha assim uma travessa bem de comida. Que ela está a ouvir. É uma travessa grande comida. Está a ouvir, minha dona do cantinho da espanhola. Pois já está a comer, é. Bem.
0: Pronto, então vão lá comer as duas hoje, é?
1: Não, não vamos lá comer as duas. Um dia põe lá a folha.
0: Ah, está bem.
1: Bem, a Luísa já a conhece, aqui há uns anos ela esteve lá. E ela disse que puseram a olhar boa comida, mãe, era assim uma travessa grande. Ai, pois olha, havia lá a cara velha, comia tudo, tudo.
0: Mais nada.
2: Bom dia.
0: Bom dia, Luísa, tudo bem?
2: Tudo bem.
0: Ótimo, ainda bem.
2: Bom dia, então, para todos. Um bom dia. Vai, então, para o Sr. Freitas. Ao Sr. Manuel Almendra, para a Dona Isabelinha, para o Sr. Justino, para o Sr. Avílio, para a Dona Alice, a Dona Noémia, a Dona Gina, a Dona Celinha, a Dona Maria Augusta de Infanes, olha... É que cai sempre nos mesmos, eu esqueço-me das outras pessoas. Olha, eu faço uma lista nos guardanapos aqui da cozinha. Depois vão para o lixo. E para a Dona Hilda e para si, Carolinha, com uma boa semana.
0: Obrigada, Luísa. Beijinhos para si também, a continuação de uma boa segunda-feira.
2: Beijinhos.
0: Beijinhos, obrigada.

0: conseguimos já cumprimentar mais alguém. Bom dia, Alegria.
1: Bom dia, Carinha.
0: Olá, bom dia, amigo Henrique. Então, que tal?
1: Ei, cá estamos a ver o programa. Mas eu estou bem envergonhado e a voz.
0: Está um bocadinho, está. Está um bocadinho.
1: É, vai dizer a mãe para se resolver o tom de mulher.
0: É, ele depois anima-se ao longo do dia.
1: É, lá vamos nisso.
0: E então, amigo Henrique, passou bem o fim de semana?
1: É, passei a manhã, mas passou.
0: Também, obrigada.
1: Espero que sempre seja assim.
0: Igualmente, amigo Henrique. Meu amigo, vamos lá ao bom dia.
1: Aí vai da função da Ana dos Barreiros, minha freira para pai, para toda a gente de Barreiros. Pai para a Sra. Amanda, minha freira, pai para a Sra. Para a Sra. Jones, não tem nada. Pai para a Dona Feitinha Bastosa, minha freira, adora a família. Pai para a Dona Rosa do Cavaguinho, para adora a família. Pai para a Dona Sra. Vinhais, para adora a família. Vai para a nossa comadre, para a Isa do Real, que eu vim cá, e muito parabéns para ela. Vai para a nossa Sardinha, vai para o seu marido, para a sua amiga. Vai para a dona Alice do Balé, beijo para ela, e tudo corra bem. Vai para a dona Alice, para a dona Alice. Vai para a dona Alice, mas correi. Vai para a dona de Valdeirinhos, em meio para a mim. Vai para a dona de Casamento, minha filha para nada, para a Tia Norte. Vai para o Sérgio de Rodolino, minha filha para a esposa, para toda a família. Vai para o Sérgio mais um espaço, vai para os filhos e do outro da minha. Vai para o Sérgio Justino, minha filha também. E que tudo corra bem. Vai para o Sr. Cavalheiro, Venezuel, vai para o Sr. Freire, que viu também na minha parte, e para o Sr. Ministro. Vai para a Madonna Mendes de Madrid, para a Agnaldo Cunhal, vai para a Dona Manoela para o Sr. Ministro, e vejo o Moreninho Público. Vai para o Sr. Ricardo, por favor, e veio para ir para a segunda linha. Vai para o Sr. Amado, um dia para ele. Vai para o Sr. Simão de Caniceiro, que tudo agora vai. Vai para o Sr. Ricosta, para a segunda linha. Vai para o Sr. Pai, para a sua mãe. Vai para a sua irmã, para a sua família. Vai para o Sr. Namorado do dia. E me segunda-feira.
0: Da minha parte, então, muitíssimo obrigada. Um beijinho para si, amigo Henrique, e um bom dia.
1: Bom dia, até
0: logo. Obrigada, beijinhos. Tchau.

0: E seguimos já a cumprimentar mais alguém. Bom dia, Alegria.
1: Bom dia, minha senhora. Bom dia, Carlinha.
0: Bom dia, amigo cavalheiro. Então, que tal?
1: Sempre assim, nunca mais mal. Melhor aqui que no hospital.
0: Pois, com certeza, eu concordo.
1: Reginha como o aço, como diz o Freitas.
0: Ora, mais nada. E esse fim de semana, passou-se bem?
1: Ah, passou. É sempre igual.
0: Pronto.
1: Aqui nem me vão trazer para ir ver, maneira que passou-se bem.
0: E o que é que nos traz hoje?
1: Olha, vou dizer. Certo homem português, por cá e no estrangeiro, é muito eficaz a falar de dinheiro. Cantam de papagaios, até fazem revolução. Virados a perna ao ar, dali não cai um tostão. Outros são gabarolas, só falam em riqueza. Se fossem mais humildes, seriam homens de nobreza. Vai trabalhar malandro, é ditado popular. Para teres das gestões, primeiro ir trabalhar. Muitos falam, falam, dizem que terem razão, mas ali há dois dias estão na corrupção. É certo, na corrupção onde há muito dinheiro, assim muitos se governam sem irem ao estrangeiro. Felizmente há muitos homens para louvar, que ganham seu pão sem consor a trabalhar. Já pensa no pastor que guarda seu rebanho, frio, tempestade e sol, que sacrifício tamanho. Penso no camionista que faz o estrangeiro, esse merece louvor, esse merece dinheiro. Como estão no estrangeiro, penso no imigrante, a ganhar seu pão, muitos das famílias distantes. O imigrante, esse sim, merece grande louvor e ser abençoado com a graça do Senhor. Penso no trabalhador de baixíssimo salário, ao que eu chamo um salário precário. Então, esses gabarolas que andam por aí a cantar, deixem de essas coisas e comecem então a trabalhar.
0: Mais nada, já é tempo, não é?
1: Pois é, claro. E agora está a terra para cortar.
0: Ora, muito bem. Então vamos lá ao bom dia.
1: Bom dia vai para o Sr. Freitas, para a Dona Beatriz, para o Mário, para a Soledade, para a Dona Gina, Sr. José, filhas Nora e Natinhas, para o Fernando da Paor, que a esposa, filha, irmã e irmã de Nazaré, para os pastores, para os imigrantes, para os doentinhos, para a Fatinha, Julinha, Luizinha, Nazaré, José, Henrique, Manuela, Alice, Noemi, Isolinha, Salinha, Gracinha, Humberto, Isabel, Hilda, Simão, Abílio, Justino, Manuel, Artur e todos os outros ouvintes e participantes. Um abraço ao Rui e beijinhos à Carolina. Até à próxima.
0: Obrigada. Um beijinho para si também. Boa continuação. Bom dia.
1: Muito obrigado. Bom dia.
0: Obrigada. Bom dia.

0: 7 minutos das 8 da manhã. Bom dia, alegria.
1: Bom dia.
0: Olá, amiga Adélia, então que tal?
1: Olha, estamos mais uma vez a ouvir a Carla. Quero dar os parabéns ao senhor que acabou de falar, que ele diz uns poemas muito bonitos. Também gosto de o ouvir. E tenho aqui uma oraçãozinha à Santíssima Trindade.
0: Então vamos lá.
1: Meu Deus, eu creio, adoro, espero e amo-vos. Peço-vos perdão para os que não creio, não adoro, não espero, não vos amo. Santíssima Trindade, Pai, Filho e Espírito Santo, adoro-vos profundamente e ofereço-vos o preciosíssimo corpo, sangue, alma e divindade de Jesus Cristo presente em todos os sacrários da terra, em reparação dos ultrajes, sacrilégios e indiferenças com que Ele mesmo é ofendido, e pelos méritos infinitos do seu Santíssimo Coração e do Coração Imaculado de Maria, peço-vos a conversão dos povos pecadores. Amém. E o meu bom dia vai para todos vocês aí da Rádio Onda Livre, vai para o pessoal ali da Aldeia da Trindade também. Olha, e vai para a Luísa de Bragança. E a Luísa, agora, a mulher lá de onde é que ela vai, então, em tensão, que a burra vai comer ao restaurante e vai ter que pôr uma cadeira bem forte, porque a burra com o peso ainda parte a cadeira e a mesa.
0: Pois não sei como é que isso vai ser.
1: É verdade.
0: Vai ser uma atrapalhada.
1: Lembra-se cada uma aquela Luísa. E vai também um bom dia para ela, para todos os ouvintes e participantes e toda a minha família em geral, não esquecendo ninguém, e para quem está a ouvir, e até amanhã, se Deus quiser.
0: Muito obrigada, amiga Adélia. Um beijinho para si também e tenha um bom dia.
1: Bom dia, obrigada igualmente.
0: Obrigada, bom dia.

0: E seguimos já a cumprimentar mais alguém. Bom dia, Alegria.
1: Bom dia, Alegria, para todo o dia.
0: Olá, amigo Abílio. Então, que tal?
1: Sempre assim, nunca mais mal. Agora não ando muito bem, vamos.
0: Então, porquê?
1: Pois ando com a enxada na mão.
0: Pois, de manhãzinha é que se começa o dia, não é?
1: Pois, a minha também podia estar mais um bocadinho na cama, teve que ir trabalhar.
0: É assim a vida do pobre. O pobre tem que trabalhar.
1: Também só merece o mal que é que eu tenho.
0: Então, e esse fim de semana? Passou-se bem?
1: Por acaso passei em Balpaços.
0: Pronto, ainda bem.
1: Fui lá um convite, lá no pavilhão, fomos para lá comer.
0: E fez muito bem. Então, meu amigo Abílio, vamos ao bom dia.
1: Pois vai já aqui para a Sra. Alta, que anda aqui, andamos aqui a sachar. Vai para o Sorri, para si, para essa família toda. Vai para a Sra. Silina Estorolho, o Flávio. Vai para o Sra. Para a Sra. Que era, esquece-me o nome dela. Para o Sra. Júlio e para a Sra. Lava. Vai para o Sra. Luís Turãos. Vai para a Sra. Alisco Pelé, vai para a Sra. Noêmia, e vai também para o Sr. Francisco do Talho, e para o já tudo, aí vai também para a Dona Fatinha, que hoje falei de mim também, e para o já tudo amanhã mais, Sra.
0: Muito bem.
1: Louco, Sr. Rui, vai um grande beijinho para si também.
0: Obrigada, beijinhos, bom dia.
1: Igualmente.
0: Obrigada.

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0: Então, com a boa disposição, bom dia, alegria.
1: Bom dia, alegria para todo dia, Dona Carla.
0: Olá, amigo Arthur, então que tal?
1: Cá, estamos por aqui a caminhar um bocadinho.
0: Ora, pois claro. E então, amigo Arthur, passou bem o fim de semana?
1: Passei bem o fim de semana. E a Dona Carla também?
0: Também, obrigada. Vamos lá, o bom dia.
1: Bem, para toda a minha família. A Dona Julieta, a Dona Leonida, a Dona Fátima Pastora, a Dona Esther, a Dona Alice Turé, a Dona Isabel, a Dona Arreia, a Dona Rita, a Dona Odete, o amigo Ricardo, a toda a gente, a família do nosso melhor de rádio.

0: que o deixa. E vamos já cumprimentar mais alguém. Bom dia, alegria.
1: Olá, Carlinha, bom dia.
0: Alicinha, então, que tal?
1: Já estamos, Carlinha, com o dia bonzinho. Vamos lá ver se não se estraga.
0: O dia quentinho.
1: Assim é que eu gosto. Bota fogo para a fogueira.
0: Bota fogo no terreiro.
1: É.
0: É assim mesmo. E então, passou bem o fim de semana?
1: Passei, graças a Deus. Com a filhinha, com a netinha e com o meu genro.
0: Pronto, e em família passa-se sempre bem.
1: A família é pequenina.
0: Ah, mais vale pequenina do que nenhuma.
1: Também acho. Vale mais poucos e bons do que muitos e desastrados.
0: Ora, concordo, também acho. Sem dúvida. Alicinha, vamos lá ao bom dia.
1: Olha, vai para os filhinhos e para a minha netinha, para o meu genro, família dele e para toda a minha. Vai para a Noemi, as melhoras para ela, que está gripada, coitadita. Um beijinho para ela e para o Tó, para toda a família. Para a Manuela e para as meninas e para o netinho. Vai para todos os imigrantes em geral, um beijinho para o José e para a Nazaré. Para o Cifrando e para a Donaldina, também não dão notícias. Um beijinho para eles e que tudo corra bem. Vai para o Sr. Isolino, para a esposa. Para o Sr. Manuel Almendra também, um beijinho para ele e para a Dona Teresa. Vai para a Gracinha. Vai para o Freitas, para a Fetinha e para todas as pessoas que estão mortos. Para a Dona Beatriz e para a Celinha e para a Dona Hilda. Aí já só para o Sr. Artur, com um beijinho também para ele. Olha para o Sr. Abílio, para o Sr. Henrique. Olha para toda a gente que fala em mim no meu pé, é porque são muitos. Um beijinho grande para o Rui e para a mãe, para todos vocês aí. Um beijinho para a Maria João, para todos vocês. E olha, um bom início de semana para toda a gente. E hoje temos aqui feriado, Carlinha.
0: Aí é, olha que bem.
1: É verdade, hoje temos aqui feriado. E logo vamos até Ferreira à festa.
0: Ora, Ferreira à festa, vai, não me diga.
1: Boa, já lá estou. Se tivesse aí, mas cedo ia com os meus, agora assim não. Não é que não me convidem, graças a Deus, mas não dá para ir, filha.
0: Está bem, pronto.
1: Ai, se Ferreira viesse cá.
0: Muito bem. Então, um beijinho, Alicinha. Continuação de uma boa segunda-feira.
1: Obrigada, Carlinha. A Carlinha vai lá, filha?
0: Ainda não sei. Estou a ponderar.
1: Então, vá, olha, leva-me a mim no pensamento.
0: Está bem, vamos fazer isso.
1: Prontos, meu amor, então.
0: Beijinhos, bom dia.
1: Bom dia, segunda-feira para toda a gente.
0: Obrigada, bom dia, beijinhos.

0: E vamos já cumprimentar o último participante hoje. Bom dia, Alegria.
1: Bom dia, Alegria, Carla.
0: Olha, José, então, bom dia. Como está?
1: Está tudo bem.
0: Está porreiro, José?
1: Está tudo porreiro.
0: Ótimo, é o que se quer. Então vamos lá ao bom dia.
1: Bom dia para a Carla e toda a família, para toda a equipa da rádio, para a minha família, para a família da Nazaré, para a Alice, para a Noélia, para a Luísa, para o Freitinho, para o Isolino, todos costumam participar, e para todos os ouvintes e todos os imigrantes, e é tudo.
0: Ora, muito bem, então, e o dia? Está bonzinho, está quentinho aí?
1: Está muito calor, para cima de 30.
0: E o fim de semana, passou-se bem?
1: Passou.
0: Parece um pouco desanimado.
1: Por perder a taça. Ah, uns ganham, outros perdem.
0: Ai, nem estava a pensar nisso. É, que me parecia assim. Ah, agora já percebo porque é que estás desanimado. Ainda não.

0: tinha entendido. Olha, também digo, deixe lá, eles é que o ganham.
1: É, mas não podem ganhar sempre os mesmos.
0: Ora, os pequenos também, de vez em quando, também merecem.
1: Tem direito, não é? É verdade.
0: Eu também digo que sim. José!
1: Hoje aqui também é feriado.
0: Ah, é? É. Oh, então porquê que aqui em Macedo não é feriado? Já vou saber.
1: Não, mas é aqui na França.
0: Sim, sim, eu percebi. Um beijinho então, José, e um bom dia.
1: Bom dia, até logo.
0: Obrigada, beijinhos. Terminamos então esta edição de manhã deste nosso Bom Dia da Amizade. Às 9 da manhã estamos em simultâneo com as notícias da TSF. E depois volto eu com a manhã informativa. Um bom dia, até já.

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11: São 9 horas.

0: Mais voos, mais passageiros, mais receitas, menos prejuízos. Apesar de reduzir em mais de 60% os prejuízos nos primeiros 3 meses deste ano, comparando com o ano passado, a TAP também voltou a ter um exercício no vermelho. Parte da culpa é dos custos com o combustível, que afetaram especialmente o último dos primeiros 3 meses deste ano. O número que conta, neste caso, no relatório hoje entregue aos mercados, é o prejuízo de quase 40 milhões de euros, que compara com 108 milhões no mesmo período do ano passado. São números que acontecem numa altura em que a TAP está em processo de privatização, de venda a um grupo privado internacional. Ainda não pararam as ondas de choque causadas pela divulgação de um vídeo do Ministro da Segurança Interna de Israel humilhando ativistas capturados na flotilha que foi interceptada por Israel em águas internacionais ao largo de Chipre na semana passada. França e Polónia proibiram a entrada do ministro israelita Ben-Gvir nos respectivos países. De resto, a mesma proibição já existia desde setembro do ano passado em Espanha. Em Portugal, para já não há nenhum sinal dado pelo governo sobre algum tipo de sanção ao ministro israelita, mas a esquerda e a Iniciativa Liberal avançaram com um voto de condenação. Esta manhã, o líder parlamentar do Partido Socialista, Eurico Brilhante Dias, disse à TSF que a proibição de entrada do ministro em Portugal não deve ser uma medida única.
1: Eu não quero fechar a questão numa única medida, porque pode ser demasiado redutor, e acho que estarmos a discutir apenas uma medida é pouco, se calhar é pouco rigoroso e pouco eficaz. Aquilo que é mais importante é fazer a afirmação de sempre. Portugal é um país cuja sua política externa é assente num conjunto de pilares, um deles, evidentemente, é o respeito pelos direitos humanos, e nessa medida só se pode esperar uma resposta muito, muito veemente.
0: TSF tenta, nesta altura, de conversar com outros responsáveis parlamentares. França e Polónia juntaram-se, como disse nos últimos dias, a Espanha, que já tinha adotado esta proibição em setembro de 2025. O governo já devia ter reagido ao relatório da Presidência da República sobre o comboio de tempestades. O documento foi conhecido no sábado. António José Seguro apontou insuficiências de coordenação, clareza e interoperabilidade, criticando ainda o excesso de imprevisto. No café duplo da TSF esta manhã, a comentadora Paula Marques defendeu que uma reação do governo já devia ter acontecido, mas ainda não aconteceu.
2: O relatório foi apresentado, tornou-se público este fim de semana, ele foi enviado já às diversas forças políticas, aos grupos parlamentares e naturalmente ao governo. Eu não espero uma resposta ao relatório. O que eu espero do governo é uma resposta no terreno e na alteração dos procedimentos para que isto não volte a acontecer, estas falhas. Mas pelo menos uma qualquer reação. E de facto acho que já devia ter havido e não houve.
0: Já Manuel Monteiro, no mesmo espaço, no Café Duplo da Manhã TSF, destacou as falhas do Estado que exigem uma resposta do ministro Gonçalo Matias.
3: Há aqui um problema muito sério, que é também um problema para o qual eu espero que o senhor ministro da Reforma do Estado esteja atento, porque isto convoca-o a ele, em primeira instância, para o terreno, no sentido de tentar encontrar soluções que permitam que o Estado haja de forma rápida para responder a pessoas.
0: São indicações deixadas por Manuel Monteiro, também por Paula Marques, no espaço Café Duplo da TSF nesta manhã. A iminência de um acordo entre Estados Unidos e Irão está a alimentar uma redução esta manhã do preço do petróleo nos mercados internacionais, com o Brent do Mar do Norte, que serve de referência para a Europa, a ser vendida a $98 por barril. É o valor mais baixo desde 7 de maio e desde essa altura a primeira vez que ultrapassa para baixo a barreira psicológica dos $100. Durante o fim de semana, Donald Trump primeiro e Marco Rubio depois, o Presidente e o Secretário de Estado dos Estados Unidos disseram que está quase tudo pronto para fechar o acordo. Esta manhã, o Irão admitiu que, de facto, tem havido progressos significativos nas negociações, mas ainda não pode falar-se no fecho de um acordo. É, pelo menos, essa a indicação que está a ser dada por parte das autoridades iranianas. Agora, vamos conhecer o caso de 18 professores que já recorreram à justiça para chamar a atenção dos diretores das escolas. Exigem que esses diretores provem que estão a cumprir a lei da saúde e segurança no trabalho. Estes educadores exigem que as direções apresentem documentos que comprovem que estavam a cumprir a lei durante o ano passado. Depois de não obterem resposta, dirigiram-se aos tribunais e todos os pedidos foram aceitos. A maioria dos professores têm incapacidades, mas estão a fazer trabalho normal. O dirigente da Federação Nacional de Professores aponta o dedo ao governo pela falta de esclarecimentos sobre os serviços moderados indicados para os educadores com incapacidade. José Feliciano Costa é um dos secretários-gerais da FENPROF. Ele lembra que a FENPROF sempre disse que quer mais valorização para os setores da medicina no trabalho.
4: Sempre defendemos uma articulação entre a medicina do trabalho e a carreira de docente. Nomeadamente, nós temos um corpo docente envelhecido e nas juntas médicas, não é? Quando os professores estão de baixo, do estado médico, atribuem, nomeadamente, serviços moderados. O problema é que ninguém sabe o que quer, ninguém sabe o que é e como aplicar serviços moderados. As próprias escolas não têm nenhuma indicação e, portanto, existe alguma criatividade, mas provavelmente nem é por culpa dos diretores, porque, de facto, há aqui uma indefinição por parte do próprio Ministério da Educação em explicar às escolas como é que se deve ser aplicada estes serviços moderados dentro das próprias escolas.
0: José Feliciano Costa recorda que na proposta de revisão do Estatuto da Carreira Docente em curso desde o início de 2025, uma revisão que está a acontecer ao longo de todas as últimas semanas, a questão das doenças profissionais dos docentes está omissa.
4: Nesta proposta de revisão do Estatuto da Carreira Docente, a própria proposta do Ministério da Educação omite a questão das doenças profissionais, neste sentido de diluir e de desconsiderar a especificidade da profissão. E, portanto, isto é um problema que precisa de ser resolvido. Não existe vontade política de o fazer.
0: José Feliciano Costa, secretário-geral da FENPROF. Depois das denúncias, um dos processos foi já julgado em Loulé. A diretora do Agrupamento de Escolas, doutora Laura Aires, foi condenada a disponibilizar todos os documentos que lhe foram requeridos. A festa do Torriense durou toda a noite. Teve como momento alto o agitar da Taça de Portugal na varanda da Câmara Municipal de Torres Vedras. O Torriense é pela primeira vez vencedor da Taça de Portugal, qualificou-se para a Liga da Europa. A festa, como disse, durou até altas horas da madrugada e, para vigiar o despertar daqueles que festejaram durante toda a noite, está esta manhã em Torres Vedras o repórter Tiago Santos, que já aqui testemunhou que tem sido um despertar lento, com a alegria ainda estampada na cara dos torrienses e, aparentemente, Tiago, com uma corrida aos jornais.
5: E alguns até já esgotaram, nomeadamente os jornais desportivos, que fazem da fotografia da festa da Taça do Torriense a manchete, e alguns até preenchem toda a capa com essa imagem dos jogadores de azul e a grenar. Sentei-me aqui no café, na esplanada, e agora que já há algum sol também, com um dos adeptos do Torriense, Artur Narciso, esteve ontem no estádio. Como é que foi viver nas bancadas, nos Amores, esta festa do clube?
6: Foi vibrante, foi uma alegria enorme ver o Torriense a fazer história. Foi o primeiro clube de uma segunda liga a ganhar a Taça de Portugal. Toda uma população que acreditava desde o início que era possível chegarmos lá, portanto não há palavras para descrever esta emoção e esta alegria do Torriense ter chegado onde chegou.
5: Foi para si a primeira final da Taça de Portugal do Torriense, a única que tinha acontecido há 70 anos, mas já me contou, e antes de começarmos aqui este direto, que há uma ligação familiar, ouvi uma história na família sobre a outra final.
6: Sim, sim. O meu avô era também sócio ele do Torriense, viu muitos jogos do Torriense, os famosos jogos em que o Torriense ficou na praia. Felizmente eu ontem fiquei com outra história para contar, que é o Torriense ter ganho, e ter ganho bem, um jogo bem disputado, que enfim, não há palavras para descrever toda essa emoção, e prova disso é que muita gente ainda se deitou há pouco tempo, porque foi um festejo se calhar mais longo que o próprio Carnaval.
5: E ainda viu a taça, para tirar no Jabor, aqui também à frente na Câmara Municipal?
6: Sim, tive a oportunidade de ver a taça, não tive a oportunidade de lhe tocar, mas o Torriense tem um museu e certamente muito em breve vou ter o privilégio de estar mais próximo dela.
5: Tem aqui à sua frente, nesta mesa onde está sentado e ao lado da chávena de café, os três jornais. Onde é que vai guardar estes jornais?
6: Vou guardar junto aos meus livros, eu gosto de ler, vou guardar junto aos meus livros, ainda vou estudar como é que eu os posso conservar, porque isto é uma prova do que é ser Torriense, do que é ser Torres Vedras e do momento histórico que nós estamos todos a viver.
5: Para aproveitar depois para tornar novamente viva essa memória, muito obrigado. Os torrienses vão agora chegando aqui ao centro da cidade, a cidade que acordou um pouco mais tarde hoje, já desapareceu entretanto a neblina que marcava aqui este início de manhã no oeste, vai surgindo o sol numa manhã, na manhã depois da vitória do Torriense na Taça de Portugal. A equipa de futebol lá a treinar mais tarde no estádio Manuel Marques, fica a menos de 1 quilómetro deste café, que em tempos serviu de sede do Torriense.
0: E foi lá que o repórter Tiago Santos esta manhã falou com o dono do café, o senhor Vítor, que registou uma maior afluência de adeptos à vida do clube nos últimos anos.
7: Pelo menos nos últimos 2 anos os adeptos do Torriense têm voltado e têm feito muitos novos adeptos e sócios, e têm voltado porque o clube esteve quase morto há uns anos atrás, por falta de dinheiro, excesso de dívidas, e agora com a presença deste investidor que é aqui de Torres Vedras, que é o senhor da Agriloja, o clube tem dado uma vitalidade, além do futebol, tem o futebol feminino e o futsal está na primeira liga e poderá subir a equipa feminina de futsal este fim de semana à segunda liga, à primeira liga também. E tem sido forte a subida, agora há que arranjar estruturas, porque não tinha.
0: Torriense que provavelmente na próxima temporada terá de jogar pelo menos as partidas internacionais e subirá à Primeira Liga também as partidas da Primeira Liga em Rio Maior, onde de resto tem uma final marcada para a próxima quinta-feira para decidir, frente ao Casa Pia, quem fica na Primeira Liga, se uma ou outra equipa. Vai ser na quinta-feira à noite. Agora vamos até Faro, onde há uma polémica à volta do edifício da antiga fábrica de cerveja onde funciona a Associação de Músicos. Há 4 anos a Câmara Municipal apresentou um projeto em que aquele local iria ser um centro para a arte e a criatividade na cidade, mas agora a autarquia diz que não tem dinheiro e que o local tem graves problemas estruturais e de falta de segurança. E uma cadeia hoteleira manifestou, entretanto, interesse no edifício. Maria Augusta Casaca.
8: Fica em plena zona histórica de Faro e é o local onde a cidade realiza uma série de atividades culturais. É ali também que funciona a Associação Recreativa e Cultural de Músicos, que dá aulas a muitos alunos. O anterior executivo apresentou um plano estratégico em que aquele edifício industrial seria o principal polo de cultura e onde estava previsto investir cerca de 13 milhões de euros. Mas a Câmara Municipal mudou de mãos e o atual autarca, António Miguel Pina, diz que eram apenas projetos.
9: Nem existe nenhuma fonte de financiamento. Isso foram só parangonas e uma meia dúzia de frases escritas num papel para uma candidatura. De resto, não há rigorosamente mais nada.
8: O autarca acentua que é preciso ser realista e utilizar o dinheiro beneficiando outros espaços culturais, por exemplo, o Museu Municipal, onde chove no interior. No entanto, António Miguel Pina admite também que há interesses privados a espreitarem.
9: Um grupo hoteleiro demonstrou interesse em poder desenvolver ali um espaço hoteleiro. Ponto. Há uma demonstração de intenção, de vontade de um privado. É só isso.
8: E sobre este assunto nada mais diz, mas adianta também que a autarquia recebeu um relatório da Proteção Civil que dá conta de muitas fragilidades no edifício que põem em risco a segurança de quem o frequenta.
9: Podemos estar a ser muito brevemente confrontados com falta de resposta às obrigações de incêndios e de segurança. Mas vamos ver, vamos analisar.
8: Entretanto, cerca de 25 associações já se constituíram no Movimento pela Fábrica e vão lançar uma petição pública. Felícia Silva, a porta-voz, admite que o espaço precisa de obras urgentes, mas lembra que a Câmara Municipal de Faro não pode fazer tábua rasa dos compromissos anteriores.
10: A nossa primeira preocupação é que aquele edifício não seja alienado a privados, e a segunda é que sejam dados passos concretos, antes de mais, na salvaguarda estrutural do edifício, mas também depois na prosecução dos fins que foram unanimemente aprovados em 2020.
8: A Câmara Municipal disse à TSF que nenhuma decisão está tomada e que pondera ainda que destino dar àquele espaço.
0: A reportagem de Maria Augusta Casaca. As 25 associações culturais que se uniram no Movimento pela Fábrica vão lançar nos próximos dias a petição pública na defesa da manutenção do edifício como polo cultural da cidade de Faro.
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0: o sentido das palavras, um olhar mais positivo sobre a vida. Tudo na nossa vida manifesta-se de acordo com os pensamentos que temos diariamente. No entanto, quando olhamos para a nossa vida, percebemos que estamos muito distantes do ideal que alimentávamos desde a juventude. É necessário que tenhamos pensamentos grandiosos, que foquemos a nossa atenção somente naquilo que nos engrandece e não naquilo que nos derruba. Henry Ford, o grande industrial dos automóveis, disse um dia: "Se tu achas que és capaz, tens razão. Mas se tu achas que não és capaz, também tens razão." Portanto, vamos pensar sempre que seremos capazes de vencer e que o sucesso já nos pertence. Pense nisto e seja feliz.
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0: Olá, muito bom dia. Sejam bem-vindos à manhã informativa de hoje, segunda-feira, 25 de maio. Já sabem então, até bem perto do meio-dia, estamos consigo na antena da nossa rádio. Estamos também quase a terminar o mês de maio, tempo urge. Ainda ontem entramos, já estamos quase de saída. Hoje um dia bonito, temperaturas quentíssimas prevêem-se para esta segunda-feira. Iniciamos a semana com o pé direito. Bom dia, Maria João.
11: Bom dia, Carlinha. Olá.
0: Olá, estás boa?
11: Estou, sim, senhora. Iniciamos, sim, senhora, a última semana de maio com o pé direito.
0: Com o pé direito, não é?
11: Exatamente.
0: Com um calorzinho à mistura.
11: Mas aviso-te que poderão vir aí trovoadas.
0: Penso que para hoje não, não é? Não,
11: sim,
0: se previa,
11: sim,
0: para hoje.
11: Sim, prevê-se, prevê-se.
0: Prevê?
11: Prevê, prevê.
0: Olha, não sei, aqui não dá, aqui no IPMA não dá trovão para hoje, só dá para quarta-feira. Mas tudo é possível, com as temperaturas altas.
11: Mas
0: pode...
11: estamos sob aviso amarelo por causa das trovoadas.
0: Pois, mas zero trovão.
11: A imagem não mostra, sim, mas temos aviso amarelo, portanto,
0: vamos
11: dia 25
0: ver.
11: É hoje.
0: É, vamos ver no que é que dá. Tudo pode ser possível, não é? Ontem também dava muito trovão e também não... nem o senti.
11: Mas olha que sábado bem choveu, de manhã e depois
0: sim,
11: à noite,
0: sim.
11: E durante a noite também choveu, durante
0: foi.
11: Sábado
0: sim,
11: para
0: sim,
11: domingo,
0: sim, sim, sim.
11: Portanto...
0: é o que eu digo, tudo é possível.
11: Mas ontem o aspecto estava abafado, era calor abafado, trovoada. Pronto, calhou não haver. Pronto, vamos ver como é que vai correr hoje o dia. O São Pedro manda.
0: Quem pode manda e quem não pode obedece.
11: Exatamente.
0: Maria João, já tens as capas dos jornais, vamos então para a revista de imprensa.
11: Vamos sim, senhora, e vamos começar com aqui o grande destaque de hoje, que faz espelho em praticamente todos os jornais, ou seja, a Taça de Portugal. Torriense vence o Sporting e segue para a Liga Europa. Não vamos passear ao Jamor, foi a declaração de intenções de Luís Tralhão, o treinador do Torriense, perante a perspectiva de enfrentar o Sporting na final da Taça de Portugal. A equipa de Torres Vedras não se sentia obrigada a ganhar, mas tinha esse sonho, não foi de facto passear ao Jamor, ao contrário dos Leões, que foram justamente derrotados por 2-1, após prolongamento, conquista histórica, vale ao Torriense o acesso à Liga Europa, antes de saber se sobe à Primeira Liga. Também por cá os professores processam escolas para as obrigar a provar que cumprem a lei. Quantos professores tiveram acesso à medicina do trabalho? Quanto tempo tiveram de esperar? Docentes recorrem a tribunais e já há uma escola condenada a fornecer os documentos que pedem. Também barrigas de aluguer. PSD retira competências ao órgão que emite pareceres. E ainda o Irão e os Estados Unidos. Trump diz que deu instruções para não apressar o acordo. Já neste título de jornal podemos acompanhar uma entrevista especial a Joana Teixeira, que diz que não podemos ser a favor da legalização da cannabis. Dirige o Instituto na área das dependências. Também aviões da concorrência são fonte de lucro para a TAP e ainda no ensino superior. Governo recua e bolsa incentivo para alunos mais pobres só será paga no primeiro ano. Vamos passar para o Diário de Notícias, hoje que também faz destaque aqui do Torriense, que fez história no Jamor. Azuis Grená venceram Sporting por 2-1 e tornaram-se a primeira equipa do segundo escalão a erguer a Taça de Portugal. Também 1 milhão de portugueses têm doenças na tiroide, mas 60% não sabe e ainda os portugueses querem uma reforma laboral, mas o pacote do governo só convence os eleitores da Iniciativa Liberal. Nos aeroportos, um caos e uma vergonha, turismo e aviação exigem suspensão do sistema europeu de fronteiras. E a guerra. Trump trava entusiasmo de Rubio e mostra não ter pressa para um acordo com o Irão. Já o secretário-geral adjunto do MAI pede demissão e critica o ministro. No Fórum de Lisboa ganha nova dimensão com a Semana do Brasil, que começa esta quarta-feira. Já no DN também destaco para os caçadores de leões, portanto hoje vitória histórica da formação de Torres Vedras, que garantiu entrada direta na Liga Europa. Nunca uma equipa do segundo escalão tinha vencido o troféu. Também o aumento sem precedentes nas famílias que ganham mais de 100 mil euros

0: para o Correio da Manhã, hoje que faz também destaque do Carnaval no Jamor, a derrota dos Leões trama o Benfica e Rui Costa não perdoa um cêntimo a Mourinho. Também em causa está a nomeação do general Viegas Nunes para a empresa que gera comunicações de emergência, irregularidades no CIREP ignoradas por ministro. O número 2 da Secretaria-Geral do MAI demite-se após denúncias enviadas a Luís Neves. Ainda na violência juvenil, menores despejam sêmen na cabeça de um colega e em Vila Nova de Gaia, homem leva facada a retirar as pessoas de casa. A terminar esta capa de jornal, a Rússia dispara míssil com capacidade nuclear e os Estados Unidos irão mais perto do acordo para abrir Hormuz.
1: Está aqui a vossa. E passamos então agora para as capas desportivas.
0: Ou seja, hoje, tal como os jornais generalistas, também existe aqui o grande assinalar deste dia histórico para o Torriense, portanto, depois de vencer o Sporting este domingo por 2-1. Torriense é a primeira equipa da 2ª Divisão a conquistar a Taça de Portugal. Clube do Oeste apura-se diretamente para a fase de Liga da Europa, atira o Benfica para a 2ª pré-eliminatória e o Sporting de Braga para a Liga Conferência e desfaz o sonho do Famalicão. Quarto lugar de Aston Villa coloca o Sporting diretamente na fase de Liga da Champions. Já Luís Tralhão, o treinador do Torriense, diz que os jogadores foram fenomenais e Rui Borges, o treinador do Sporting, a dizer não foi uma época positiva e não podemos estar felizes. Vamos passar para o Record, hoje que diz que foi Carnaval no Jamor, ou seja, depois aqui também desta primeira equipa da divisão inferior ganhar a Taça de Portugal. Luís Tralhão disse que ia a pé para casa se ganhássemos e, portanto, aqui Stopira, que foi herói aos 38 anos e a dizer que merecemos muito este título. Também destaque aqui para o Benfica, Mourinho pode render 15 milhões, a cláusula para clubes acionável em qualquer altura. Marco Silva promete decisão para esta semana. Já o destaque para o Futebol Clube do Porto vai para Pep, que projeta grande futuro ao colega. William vai chegar à seleção. E vamos terminar as capas de jornais com o jogo. Hoje que diz ninguém leva a mal, na sequência da vitória do Torriense, que surpreende e desencadeia a folia no Jamor, deixando Leões sem títulos, Benfica na pré-eliminatória da Liga Europa, Braga na Conference League e Famalicão fora da UEFA. Também Luís Tralhão a dizer não tenho ainda a noção do que acabámos de fazer e Rui Borges a dizer a próxima época já entrei no Sporting sobre brasas. Portanto, são estes hoje os principais destaques aqui na imprensa desportiva desta segunda-feira.
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0: E vamos então agora ficar a conhecer os títulos para o informativo das 10 da manhã.
1: Os distritos de Bragança e de Vila Real continuam sob aviso amarelo devido à previsão de trovoada. Os produtores de cereja de Bornes dizem que têm prejuízos na ordem de 50% ou 80%. Os júniores e os iniciados do Grupo Desportivo Mastense venceram o Campeonato Distrital de Encerramento da Associação de Futebol de Bragança.
0: Estes títulos em desenvolvimento às 10 da manhã. Maria João, para ti a continuação de um bom dia. Vamos já passar a palavra à doutora Maria Helena. Uma boa segunda-feira.
2: Obrigada, igualmente.
0: Para si que está desse lado também, e já sabem, eu volto logo a seguir ao informativo das 10 da manhã.
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4: 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E fica a saber o que os astros lhe reservam para hoje.

0: Carneiro procure ser mais otimista, vai ver que tudo vai correr muito melhor. Touro, o seu sucesso pode depender de alguém que está perto de si. Atenção, porque o sucesso vem a caminho. Gêmeos, hoje você tem uma conquista financeira muito importante, você merece. Caranguejo, hoje pode ter que fazer alguns sacrifícios de coragem. Leão, no amor, saiba agir com maturidade e muita calma. Virgem, pode enfrentar algumas críticas, mantenha-se firme. Balança, hoje pode ter uma vitória amorosa. Parabéns! Escorpião, esteja alerta, pode ter um contratempo no trabalho. Alguém está ali pronto para lhe puxar o tapete. Isso acontece aos melhores. Sagitário, procure manter o equilíbrio e a saúde mental que você bem precisa e é capaz. Capricórnio, no trabalho, assuma a liderança, resolva um assunto importante que você tem para resolver. Vamos a isso. Aquário, pode receber uma proposta vantajosa, você vai aproveitá-la porque você vai entrar numa nova época na sua vida, um novo período da sua vida, muito diferente e mais feliz. Peixes, saiba agir com rapidez para superar um desafio profissional. E hoje? Os signos mais favorecidos são, tcharará, olha, vou me endireitar toda, Gêmeos e Aquário, muito bem. E os menos favorecidos são Caranguejo e Carneiro.
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2: Ficámos a saber a previsão dos signos para o dia de hoje com a doutora Maria Helena. Dentro de alguns minutos, atualizamos as notícias de Trás-os-Montes e Alto Douro. Tenha uma ótima manhã.

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1: Dez horas. Bom dia.
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3: Os distritos de Bragança e Vila Real continuam sob aviso amarelo devido à previsão de trovoada. Os produtores de cereja de Bornes com prejuízos na ordem de 50% a 80%. Os júniores e os iniciados do Grupo Desportivo Mastense vencem o Campeonato Distrital de Encerramento da Associação de Futebol de Bragança. Os distritos de Bragança e de Vila Real continuam sob aviso amarelo devido à previsão de trovoada, que poderá ser por vezes forte, acompanhada de queda de granizo. O aviso mantém-se ativo até ao final do dia. Segundo o Instituto Português do Mar e da Atmosfera, estão previstos aguaceiros dispersos, sendo por vezes fortes de granizo e acompanhados de rajadas de vento forte, tendo sido emitido o aviso amarelo. Os produtores de cereja da aldeia de Bornes, no Conselho Maçã de Cavaleiros, confirmam quebras de produção entre os 50% e os 80% devido às condições meteorológicas que se fizeram sentir nas últimas semanas. Filipe Quintela tem uma exploração com 5 hectares. A chuva provocou o rachamento do fruto, colocando em causa a qualidade da cereja.
4: Este ano tudo indicava que ia ser um bom ano de produção, que nos últimos anos tem sido fraca em termos de quantidade, mas este ano tudo indicava que ia ser um ano de muita quantidade e até bom calibre, mas só que o tempo veio muito chuvoso e deu cabo da produção, da qualidade e daquilo que nós esperávamos que ia ser um bom ano de cereja.
5: Qual é que é a percentagem, portanto, do prejuízo que tem?
4: O prejuízo, eu não quero ser pessimista, mas o prejuízo foi para cima dos 80% de prejuízo da cereja.
3: Já Joel Moraes, com 10 hectares de plantação, costuma colher cerca de 6 toneladas e garante que este ano não deverá conseguir apanhar sequer metade.
6: A qualidade não está aquilo que se perspectivava inicialmente, porque se perspectivava um bom ano e acabou por não se verificar, derivado às condições climatéricas que não o permitiram. A cereja não está doce, não podemos dizer que está doce, apesar de ter algum paladar, não está o que costuma ser, aquilo que costuma ser, mas pronto, é o que é, dentro das condições que temos, é o que temos.
3: As declarações foram feitas à margem da Feira da Cereja de Serra de Bornes, que decorreu este fim de semana, num certame que já conta com 9 edições. Na cerimónia de abertura, o presidente da Junta da União de Freguesias de Bornes e Burga, Júlio Quintela, criticou o executivo da Câmara Municipal de Maceio de Cavaleiros pelo atraso da instalação de uma cereja gigante com 10 metros na rotunda do IP2 que queria inaugurar.
7: Torzia, pois, devido à rotunda da cereja, era para inaugurar este ano, será para o ano, se Deus quiser. Houve ali Eu não vou entrar mais em santos pormenores, porque também às vezes não convém. Eu abri umas, pronto, podia estar feita, faltavam ali duas ou três assinaturas e o processo não andou como não devia ter nada, mas pronto, isso é outra coisa que vai se resolver para o ano, penso eu, e este ano não se faz para o ano. Que ela está completamente fabricada, a cereja, e está ali num sítio, num terreno, que era para metermos na rotunda, mas...
3: Presente na cerimónia, o presidente da Câmara Municipal de Maceio de Cavaleiros garantiu que o atraso não é da responsabilidade do Executivo, mas sim da Infraestruturas de Portugal. A sociedade está cada vez mais acessível, mas continuam a surgir novas formas de exclusão, sobretudo porque as novas tecnologias ainda não chegam a todas as pessoas. A ideia foi defendida por Andreia Matos, engenheira que trabalha nas áreas da comunicação aumentativa e da acessibilidade digital, durante o Seminário de Educação e Acessibilidade, que decorreu este sábado em Macedo de Cavaleiros.
8: É sim, eu acredito que cada vez estamos mais acessíveis, mas também estamos a criar novas formas de exclusão, ou seja, nós, por exemplo, com tecnologia, estamos a tentar tornar tudo mais inovador, mas às vezes, se essas tecnologias não forem acessíveis, também excluem as pessoas com deficiência. E o facto de também elas aparecerem mais, o que é que leva? Leva a novas formas de inclusão que nós temos que pensar. E então acaba por... Eu sinto que estamos a criar mais inclusão, mas ao mesmo tempo também vamos criando algumas formas de exclusão.
3: O seminário pretendeu abordar e refletir sobre a educação inclusiva e a acessibilidade. Um dos testemunhos foi o de Luís Vaz, que utiliza cadeira de rodas para se deslocar. Reconhece que as infraestruturas públicas em Macedo Cavaleiros estão melhores, mas admite que ainda sente muitas dificuldades no acesso a cafés e restaurantes.
9: Mas acho que a maior dificuldade é mesmo no acesso aos espaços privados. Ou seja, cafés, restaurantes, etc., tudo tem um degrau. Ou tem uma casa de banho com uma porta pequena, etc. Esse tipo de acessibilidade tem que ser trabalhada. É claro que tem que haver também, e há iniciativas públicas que ajudem até financeiramente a fazer essas obras os proprietários, mas pronto, tem que ser pensado, porque é o conforto de todos, não é só das pessoas em cadeira de rodas. É claro que toda a gente leva um carro de bebé, tem a dificuldade em subir de graus. Acho que a acessibilidade, quando é bem feita, é melhor para todos.
3: Foram também abordadas estratégias para a integração de pessoas cegas na sociedade. A coordenadora nacional do Departamento de Reabilitação e Ação Social da ACAPO, Associação dos Cegos e Ambliopes de Portugal, Karina Ferreira, apresentou um caso de sucesso pioneiro na Europa, a implementação de basquetebol adaptado a pessoas com deficiência visual, numa parceria entre a Associação de Basquetebol de Vila Real e o Centro de Treino Municipal Vila Pouca de Aguiar.
10: E conseguimos proporcionar aqui, pelo menos um momento de prática desportiva alguns dos nossos utentes, e tem tido um impacto muito benéfico ao nível da autoestima, autoeficácia, mesmo a questão da psicomotricidade, porque a noção de corporal, havia dificuldade em efetuar muitos movimentos que nem se imaginaria que assim fosse, e como o treino envolve o aquecimento, a prática de facto de basquetebol, a corrida, tudo isto acabou por ser uma mais-valia para os nossos utentes, e é algo que de facto não temos conhecimento que exista uma réplica deste tipo de projetos em nenhum país da Europa neste momento.
3: O Seminário de Educação e Acessibilidade decorreu no Centro Cultural de Macedo Cavaleiros e contou com mais de 100 participantes. O Grupo Desportivo Macedense venceu a fase de encerramento do Distrital de Futsal da Associação de Futebol Bragança nos escalões de júniores iniciados. As partidas realizaram-se esta sexta-feira e este sábado, ambas frente ao mesmo adversário, a Escola Arnaldo Pereira de Bragança. A equipa de sub-19 sagrou-se campeã depois de vencer a última partida por 6-3. O treinador da formação macedense, Carlos Joaquim, mais conhecido por Pica, sublinha que o triunfo é resultado de muito trabalho.
11: Nós trabalhamos durante a época para isso. Pronto, o objetivo inicial era participar apenas, portanto, neste momento também temos alguma dificuldade em ter apenas júniores. Nós temos que adaptar a equipa com os juvenis, mas sim, claro que sim, foi o objetivo cumprido. O sentimento é de alegria e ver que os jovens que temos no nosso plantel que estão a evoluir e que estamos a trabalhar bem para isso, nesse sentido. Portanto, nós trabalhamos no sentido de, no final do campeonato, conseguirmos gerar as nossas vitórias.
3: Também a equipa de sub-15 venceu fora de portas este sábado a Escola Arnaldo Pereira por 8-2. O técnico Samuel Carvalho salienta que o trabalho de formação e organização da equipa desde o início da época deram agora os melhores resultados.
12: É com muito orgulho, foi um trabalho árduo. Nós começamos no início da época pelo futebol, outros já estavam cá da casa, outros vieram de outros clubes, e tentar organizar isto tudo e tentar fazer uma equipa competitiva foi um trabalho que nos custou, mas que deu frutos no final.
3: Como é que a equipa, neste momento, depois de trazer aqui este troféu para casa, se sente?
12: Sentimos-nos muito felizes e muito realizados. Era um objetivo que nós tínhamos, infelizmente não conseguimos passar na Taça Nacional, ficou por pouco, e tínhamos mais um troféu em disputa, e nós tentamos cumprir com esse objetivo, que era trazer mais um troféu para o nosso clube.
3: Os júniores terminaram o campeonato com 13 pontos, mais um do que a Escola Arnaldo Pereira. Já a equipa de sub-15 terminou a prova com 12 pontos, enquanto que a Escola Arnaldo Pereira somou 9.
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Bom dia, alegria. Sejam bem-vindos à manhã informativa de hoje. Esta é a segunda hora. Segunda-feira, 25 de maio. Até bem perto do meio-dia, estou consigo na antena da nossa rádio. Espero que todos estejam a passar uma boa manhã, uma boa semana para todos.

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1: Para hoje e para esta região transmontana prevê-se temperaturas quentinhas. Aliás, para esta semana estamos então com temperaturas de verão. 32 de máxima, 14 mínima.
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1: Aproveite bem este dia.
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A terminar esta segunda hora da manhã informativa. Eu abro depois a terceira hora com a síntese de informação. Uma boa segunda-feira, uma boa manhã. Até já.

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11: São 11 horas.
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2: Olá, muito bom dia. Sejam bem-vindos à manhã informativa de hoje, segunda-feira, 25 de maio. Abrimos esta terceira hora com a síntese de informação. Maria João, mais uma vez, bom dia.
3: Muito bom dia. A Câmara Municipal de Macedo Cavaleiros vai promover amanhã, terça-feira, às 8h30 da noite, uma ação pública de esclarecimentos sobre a segunda revisão do Plano Diretor Municipal de Macedo Cavaleiros. A iniciativa aberta à população, à participação da população, realiza-se antes do início do período de discussão pública do documento. Desta forma, o município convida todos os macedenses a assistir e a participar nesta sessão. Pode aproveitar para esclarecer as suas dúvidas, colocar questões aos técnicos presentes. A sua colaboração é essencial para ter um plano que seja um instrumento de desenvolvimento do nosso concelho, refere uma nota do município. Para mais informações, os interessados poderão consultar a página oficial do município ou as redes sociais da autarquia. É oficial, o Agrupamento de Escolas de Mirandela vai ter uma nova direção depois de Carlos Alberto Lopes ter manifestado a sua indisponibilidade para ser reconduzido no cargo de diretor, apesar de não ter qualquer impedimento legal para o fazer, dado que só estava no cargo há 4 anos e o regulamento permite que possa manter-se nessas funções durante 3 mandatos consecutivos, ou seja, durante 12 anos. Com esta tomada de posição, foi aberto o procedimento concursal prévio à eleição do diretor do Agrupamento de Escolas de Mirandela, cujo prazo terminou na passada quinta-feira. Até ao final da semana, o Conselho Geral do Agrupamento vai revelar os candidatos, seguindo-se a eleição do novo diretor, que vai estar em funções até 2030, tal como nos conta o jornalista Fernando Pires.
4: O atual diretor do Agrupamento de Escolas de Mirandela, Carlos Alberto Lopes, no cargo desde 2022, confirma que não quis avançar para uma recondução por considerar que está na hora de fechar um ciclo de 12 anos na direção. 8 anos como adjunto do anterior diretor, Vítor Esteves, e 4 anos como diretor.
5: Não pedi recondução. Neste momento, a lei permitia a recondução, não a uma eleição. E a decisão é que termina com a direção. Estou há 12 anos. 12 anos é tempo suficiente para que outro projeto apareça. Tem a ver com um fim de um ciclo. Eu acabo a carreira daqui a 3 anos, este ciclo seria de 4 anos, também não valia a pena estar aqui 4 anos para um projeto que não iria eu ter continuidade, e assim é mais visível e é muito melhor para o agrupamento aparecer uma candidatura que possa levar agora mais 12 anos e que implemente um projeto que possa ter uma figura que pode acabar um ciclo longo.
4: Carlos Alberto Lopes vai agora regressar à condição de professor para terminar a sua carreira dentro de 3 anos.
3: A lista dos candidatos a diretor do Agrupamento de Escolas de Mirandela vai ser revelada até ao final desta semana pelo Conselho Geral, que será o órgão responsável pela eleição. Tem um total de 21 elementos, 7 representantes do pessoal docente, 2 do pessoal não docente, 5 representantes dos pais encarregados de educação, 3 membros do município de Mirandela, 3 da comunidade local, que neste caso são a ULS do Nordeste, a Escola Superior de Comunicação, Administração e Turismo e ainda a PSP. Finalmente, também tem assento neste órgão um representante dos alunos. A Seleção Nacional de Sub-16 perdeu ontem no Estádio Municipal de Macedo Cavaleiros frente à Itália, no desempate por penaltis 3-4, após um empate a um golo na derradeira jornada do torneio de desenvolvimento da UEFA, depois do empate 1-1 no tempo regulamentar. A seleção esteve a poucos minutos do triunfo, mas sofreu um golo que deu o empate aos 90 mais 3 minutos. Os jovens lusos entraram melhor e dominaram a primeira parte através de maior posse de bola, iniciativa e ocasiões de golo. No entanto, e apesar de bom recomeço na segunda metade do jogo, Portugal foi perdendo o gás com o passar dos minutos, cenário que se complicou ainda mais aos 78 minutos devido à expulsão de Simão Lopes por simulação de penalti. Mesmo reduzida a 10, a seleção sub-16 chegou à vantagem aos 87 minutos através de Tomás Pedrosa, que respondeu da melhor forma a um canto e marcou com um grande cabeceamento. A Itália acabou por empatar aos 90 mais 3, com grande grande golo de Michel Helena, levando a decisão para os penaltis. No desempate, José Garrafa, Cauã Araújo e Carlos Moita marcaram para Portugal, mas Leonardo Damião, Gonçalo Fontes falharam, permitindo à Itália vencer por 4-3.
2: Esta foi então a síntese de informação de hoje, segunda-feira. Maria João, a continuação de um bom trabalho para ti.
3: Obrigada, até já.
2: Até já, um bom trabalho para si também, que está desse lado, se for o caso. E se está de férias, olhe, divirta-se, porque as férias já começam a chegar aí, não é? E o calor, o verão, que maravilha.
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sensivelmente 3 minutos e pouco, vamos então ficar a saber quais as sugestões para o almoço de hoje no nosso restaurante Cantinho da Espanhola.

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terminar esta nossa edição de manhã informativa. Desejo a todos a continuação de uma boa segunda-feira. Continuem sintonizados à nossa rádio. Ao meio-dia e 30 temos a CIR, Cadeia de Informação Regional. 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Sejam todos felizes, façam alguém feliz.

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10: Meio-dia. 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
24: Olá, estimados contribuintes emocionais.
3: Está no ar mais uma emissão. Hoje temos habitação, inteligência artificial e aquele otimismo nacional de quem diz isto vai melhorar enquanto atualiza o simulador de crédito. Preparem o ouvido. Aí vêm os novos parodiantes.
4: Olha aqui no Diário do Quase. Governo cria comissão urgente para estudar a lentidão das comissões urgentes.
5: Isso é mentira, pá.
4: Claro que é mentira. Por isso é que é o Diário do Quase. Mas olha, que tem ar de já ter acontecido.
5: E quando é que apresentam os resultados?
4: Ah, diz aqui com a maior brevidade possível.
5: Ah, então está resolvido.
4: Resolvido?
5: Claro, em linguagem política, com a maior brevidade possível. Quer dizer, antes do fim do século e, olha aí, se não houver greve da impressora.
4: Olha, também diz aqui que vão nomear um grupo de trabalho.
5: Para trabalhar?
4: Não, para perceber se há condições para começar a estudar a possibilidade de vir a trabalhar.
5: Isso já é produtividade a mais. Olha, ainda assustam o país.
4: Olha, outra notícia aqui do Diário do Quase. Candidato promete baixar impostos, aumentar salários, resolver a saúde, acabar com a crise da habitação e arranjar estacionamento à porta de casa. Epá, que maravilha!
5: Bem, é finalmente alguém com um programa realista.
4: Realista?
5: Claro. A parte do estacionamento é que me parece um bocado abusada.
4: Olha, e perguntaram-lhe como é que ia pagar tudo isto.
5: E ele
4: respondeu com confiança.
5: Lá está. Em Portugal, a confiança já não é um valor moral.
4: Então é o quê?
5: É uma rubrica do Orçamento de Estado.
4: Olha, segundo o candidato, a verba vem de onde?
5: Do mesmo sítio de sempre. Fundos disponíveis.
4: Mas estão disponíveis onde?
5: Olha, na frase. Na realidade, ainda não foram localizados.
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30: Os Aventureiros e os Caçadores de Relíquias.
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30: Passada em Penela, onde os aventureiros vão participar numas escavações arqueológicas, acabando envolvidos com os caçadores de relíquias.
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31: Obrigada, Isabel.
3: Uma edição saída de emergência. A sua chamada é muito importante. É tão importante que vamos atendê-la antes que ela se arrependa.
32: Serviço de despertar personalizado, correu tudo bem?
33: Não, vocês ligaram às 6 da manhã a gritar: levanta-te, campeão!
32: E levantou-se?
33: Levantei, mas em pânico.
32: Então funcionou.
33: Ah, depois disseram: hoje é o primeiro dia do resto da tua vida.
32: Frase motivacional premium.
33: Mas eu só queria ir ao dentista.
32: Melhor ainda, o resto da sua vida começa sem tártaro.
33: Olha, amanhã eu quero acordar com calma.
32: Temos o pacote suave.
33: Ah, é? E como é que funciona isso?
32: Ligamos às 7 e sussurramos: desculpe incomodar, mas a realidade está à porta.
33: Oh,
0: Linha de assistência a eletrodomésticos com opinião. Qual é o equipamento?
1: Olá, é o frigorífico.
0: Que tipo de opinião tem emitido?
1: Olha, eu abro a porta à meia-noite e ele faz no display. Outra vez?
0: Ah, pois é um modelo com inteligência artificial. Ora, ativou o modo consciência.
1: Mas eu não ativei nada.
0: Ah, talvez ele tenha aprendido pelo uso.
1: Olha, ontem fui buscar um peninho e ele acendeu a luz como se fosse um interrogatório.
0: Bem, tecnicamente o frigorífico só acende a luz.
1: Pois, mas olha, ele acendeu com o julgamento.
0: Ah, compreendo. É comum nos modelos com prateleira moral.
1: Ah, e como é que eu desligo isso?
0: Bem, tem que carregar no botão não me julgar.
1: Esse botão, não me lembro dele. E onde é que ele fica?
0: Olhe, normalmente é atrás da salada, mas ninguém chega lá.
2: Central de Desculpas Criativas. Pretende a desculpa pessoal, profissional ou familiar?
7: A profissional, cheguei atrasado ao trabalho.
2: Quanto tempo?
7: É 2 horas.
2: Ora, para 2 horas temos 3 pacotes. Trânsito, despertador ou tragédia com torradeira?
7: Tragédia com torradeira parece forte.
2: É muito eficaz, mas exige uma expressão triste e cheira a pão queimado.
7: E trânsito?
2: É clássico, mas previsível.
7: É despertador.
2: Só funciona se o seu chefe ainda acreditar em objetos.
7: Ah, não tem uma desculpa mais sofisticada?
2: Tenho. Fui pontual noutra dimensão.
7: Isso pega?
2: Depende. O seu chefe é compreensivo?
7: Não.
2: Olha, então use trânsito. A imaginação é bonita, mas o recibo de vencimento é real.
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1: O Zezinho regressou da lua de mel e fez logo escandaleira. Em vez de mel, foi de fel, aquela noite de primeira.
8: Ai, a mamã sabe lá o que me aconteceu. O Zezinho é um monstro.
9: Calma, calma. Tem calma, minha filha. Deve haver para aí um mal-entendido qualquer. O Zezinho sempre me pareceu um rapaz meigo e bastante educado. Ele até diz sempre bom dia, boa tarde e boa noite. Olha lá, Belinha, conta-me lá o que é que aconteceu. Porque às vezes, nas primeiras vezes, as coisas, enfim, não correm todas lá muito bem.
8: Mas quais primeiras vezes, mamã? Eu já nem me lembro de quantas foram as primeiras vezes. O Zezinho só se portou assim agora depois do casamento, lá no quarto do hotel onde passámos a lua de mel.
9: Tem calma, filha, mas afinal, o que é que se passou?
8: Olha, mamã, ele amordaçava-me sempre, mamã. Chegou mesmo a pôr-me a almofada em cima da cara. Eu ia morrendo, mamã.
9: Ai, ai, ai, ai, ai, ai, ai. Será que o Zezinho é sádico e só... Enfim, só teve coragem de se revelar agora, depois de vocês já estarem casados? Olha, filha, eu vou pedir ao teu pai para falar com ele, porque essas práticas de sadismo são assim mais para serem faladas lá entre homens, percebes?
8: Olha, olha que não, mamã, olha que não. Há pelo menos uma mulher que é bastante entendida em sadismo.
9: Ah, pois há, filho, pois há. Mas agora deixa lá a Manuela Ferreira Leite em paz, filha, então.
6: O meu sogro quer falar comigo.
10: Quero, quero. Foi a pedido da tua sogra.
6: Ah, pois, eu agora já tenho sogra. E o que é que ela quer? Diga lá. Ah,
10: parece que a Belinha lhe foi fazer queixa de umas certas violências que tu exerceste sobre ela durante a vossa lua de mel.
6: Eu sobre ela?
10: Olha lá. É verdade que a amordaçavas todas as noites e que chegaste mesmo a abafá-la com uma almofada sobre a cara?
6: Ah, é isso. Pois foi. Fui obrigado a fazê-lo por motivos de força maior e legítima defesa. É que a sua filha, quando nós estamos lá no meio do assunto, começou a gritar assim: ai, meu tesouro! Tu és uma riqueza, meu tesouro!
10: Então? E depois?
6: Depois eu descobri que, no quarto ao lado do nosso, estava o chefe das finanças do nosso bairro.
10: Ora bolas, isso é que foi azar.
6: Ah, quem o diz, meu sogro, quem o diz? Como certamente se lembra, tanto eu como o doutor declarámos rendimentos mínimos lá nas finanças. Imagine só o que é que ele poderia pensar se ouvisse a Belinha a gritar assim: ai, o meu tesouro! Ai, a minha riqueza! Dá-me, dá-me, dá-me tudo!
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1: Então, viste ontem a final do Jamor?
13: Vi, e hoje acordei com aquela sensação do dia seguinte.
1: Cansaço?
13: Não, olha, com a sensação de que o país interfeu ao Jamor e deixou o carro no mesmo pinhal.
1: Pois, o Jamor tem dessas coisas.
13: Tem, olha, uma pessoa vai ver o futebol e volta com panos de sapatos, rouquidão na garganta e uma localização no telemóvel a dizer boa sorte.
1: Mas foi bonito.
13: Foi. Olha, o Jamor é o único sítio onde uma final da taça parece ao mesmo tempo futebol, piquenique e ainda uma evacuação organizada.
1: Então, já se sabe se o Mourinho fica no Benfica ou vai para o Real Madrid?
14: Ah, sabe-se perfeitamente.
1: Ah, se sabe?
14: Sim, fica. Até ir e vai. Até ficar.
1: Ah, isso não esclarece nada.
14: Claro que esclarece. Olha, é o futebol moderno. Contrato do Benfica, boates em Madrid. E olha, hoje aos meninos em modo GPS.
1: Em modo GPS?
14: Sim, tipo, daqui a 300 metros, vira à direita para a cláusula de rescisão.
1: Mas o Mourinho diz que ainda tem coisas para pensar.
14: Normal, a antigamente era o Special One. Agora é o Suspense One.
1: E os adeptos?
14: Os adeptos? Já nem sabem se compra cachecol, um terço ou bilhete de avião.
1: Então, e achas que ele decide quando?
14: Quando houver conferência de imprensa.
1: Para anunciar a decisão?
14: Não, para anunciar que ainda vai decidir com intensidade competitiva. Não, para anunciar que ainda vai decidir com intensidade competitiva. Olha, fui visitar uma casa para arrendar.
1: Boa! Era grande?
14: Era um tier zero com conceito aberto.
1: Conceito aberto?
14: Sim, olha, abrias a porta e rias do lado da cozinha, cama, a sala e o futuro a fugir.
1: E o preço?
14: Ah, o senhor disse que é acolhedor.
1: Ah, isso é imobiliário, quer dizer caro e pequeno.
14: Também disse que tinha muita luz natural.
1: Claro, se não cabe mobília, a luz circula melhor.
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3: Olá, boa tarde, bem-vindos à primeira edição da CIR para esta segunda-feira, 25 de maio. Um jovem atleta do grupo desportivo de Boticas teve de ser assistido no hospital após ter sido agredido em campo por um adepto no passado sábado num jogo com o Abambras. Em comunicado, Boticas manifestou mais profundo repúdio e total indignação pelos acontecimentos. Reviravolta nas eleições socialistas, três candidatos assumidos à liderança da Distrital de Bragança restam agora dois, Júlia Rodrigues e Bruno Veloso. Este domingo surgiu a informação de que as listas lideradas por Júlia Rodrigues e Benjamin Rodrigues decidiram apresentar uma candidatura em conjunto. No Conselho de Macedo de Cavaleiros, as quebras da produção de cereja rondam entre os 50% e os 80% devido às condições meteorológicas que se fizeram sentir nas últimas semanas. São estes e outros assuntos a desenvolver já a seguir. Uma vez mais, muito boa tarde. Um atleta do grupo desportivo de Boticas teve de ser assistido no hospital após ter sido agredido em campo por um adepto no passado sábado num jogo com o Abambres. Em comunicado, o grupo desportivo de Boticas manifestou o mais profundo repúdio e total indignação pelos graves acontecimentos ocorridos no encontro. De referir que o presidente do clube, Paulo Aleixo, explicava a Sir, como tudo se terá passado.
4: Um adepto perfeitamente identificável do Abambres, do Sport Clube, porque estava vestido, digamos assim, a rigor com a camisola do clube, sem nada que o fizesse prever, no intervalo do jogo, saltou para o acesso aos balneários e começou aos pontapés e socos a um dos nossos atletas, criança ainda, tem que se dizer com toda a clareza, que provocou a ida ao hospital, teve uma luxação de rádio e fratura de pulso, para além de pequenos hematomas no corpo, provocado por pontapés e socos dados pelo agressor.
3: Paulo Aleixo lamenta ainda que o Abambres não tivesse acionado de imediato o socorro.
4: Quem teve que acionar o 112 foi o nosso treinador da equipa de iniciados, porque aí também tenho que dizer que esperava-se outra atitude do clube da casa, porque pareceu, segundo me contou o coordenador técnico que estava presente e o treinador, pareceu que não estava muito interessado em que viesse a força de segurança. Compreende-se, provavelmente, pelo fator do castigo desportivo, mas o mais importante ali era a assistência ao nosso atleta. Quem ligou ao 112, quem assinou o 112 foi o treinador da equipa de iniciados, que, por sua vez, também é enfermeiro.
3: Foi durante o jogo entre o Abambres e o Sport Clube o Abambres Sport Clube e o Desportivo de Boticas para o Campeonato Distrital de Futebol de Sub-14, fase de apuramento de campeões. O Boticas lembra que o futebol de formação deve ser um espaço de educação, respeito e fair play e nunca um palco de violência, exigindo agora que todos os factos sejam devidamente apurados pelas entidades competentes, responsabilizando exemplarmente os autores deste lamentável episódio. Assim, contactou o presidente do Abambres, que confirmou o episódio de agressão e avançou que esta noite o clube vilarrealense vai reunir para tomar as medidas adequadas. Reviravolta nas eleições socialistas. Dos três candidatos assumidos à liderança da Distrital de Bragança, restam agora dois, Júlia Rodrigues e Bruno Veloso. Este domingo surgiu a informação de que as listas lideradas por Júlia Rodrigues e Benjamin Rodrigues decidiram apresentar uma candidatura em conjunto por um PS mais forte e unido, adianta um comunicado enviado às redações. A candidatura de Júlia Rodrigues, atual deputada do Partido Socialista na Assembleia da República e ex-presidente da Câmara de Mirandela, revela que será candidata à presidente da Federação Distrital do PS Bragança e que Benjamin Rodrigues, atual presidente da Distrital e ex-presidente da Câmara de Macedo Cavaleiros, será candidato da sua lista ao cargo de presidente de mesa da Assembleia. Esta decisão acontece porque ambos consideraram importante unir o partido no Distrito de Bragança e apoiar o trabalho do secretário-geral do Partido Socialista, José Luís Carneiro, adianta ainda o comunicado. A candidatura de Júlia Rodrigues acrescenta que o Partido Socialista é um partido que une em favor da coesão territorial, da descentralização e da regionalização. Perante este novo cenário, na corrida à liderança da Federação Distrital do PS de Bragança, está Júlia Rodrigues e também Bruno Veloso, o vice-presidente da Agência para a Energia. As eleições serão realizadas nos dias 19 e 20 de junho. Os produtores de cereja da aldeia de Bornes, no concelho de Macedo Cavaleiros, confirmam quebras de produção entre os 50% e os 80% devido às condições meteorológicas que se fizeram sentir nas últimas semanas. Filipe Quintela tem uma exploração com 5 hectares. A chuva provocou o rachamento do fruto, colocando em causa a qualidade da cereja.
1: Este ano tudo indicava que ia ser um bom ano de produção, que nos últimos anos tem sido fraca em termos de quantidade, mas este ano tudo indicava que ia ser um ano de muita quantidade e até bom calibre, mas só que o tempo veio muito chuvoso e deu cabo da produção, da qualidade e daquilo que nós esperávamos que ia ser um bom ano de cereja.
5: Qual é que é a percentagem, portanto, do prejuízo que tem?
1: O prejuízo, eu não quero ser pessimista, mas o prejuízo foi para cima dos 80% de prejuízo da cereja.
3: Já Joel Moraes, com 10 hectares de plantação, costuma colher cerca de 6 toneladas de cereja e garante que este ano não deverá conseguir apanhar sequer metade.
6: A qualidade não está aquilo que se perspectivava inicialmente, porque se perspectivava um bom ano e acabou por não se verificar, derivado às condições climatéricas que não o permitiram. A cereja não está doce, não podemos dizer que está doce, apesar de ter algum paladar, não está o que costuma ser, aquilo que costuma ser, mas pronto, é o que é, dentro das condições que temos, é o que temos.
3: Declarações feitas durante a festa da cereja da Serra de Bornes, que decorreu este fim de semana num certame que já conta com 9 edições. Na cerimónia de abertura, o presidente da Junta da União de Freguesias de Bornes e Burga, Júlio Quintela, criticou o executivo da Câmara Municipal de Macedo Cavaleiros pelo atraso na instalação de uma cereja gigante com 10 metros na rotunda do IP2.
7: Torzia Poeja, devido à rotunda da cereja, era para numerar este ano. Será para o ano, se Deus quiser. Eu não vou entrar em mais em santos pormenores, porque também às vezes não convém. Eu ali umas, pronto, podia estar feita, faltavam ali 2 ou 3 assinaturas e o processo não andou como um tipo de nada, mas pronto, isso é outra coisa que vai se resolver para o ano, penso eu. E este ano não se faz para o ano, que ela está completamente fabricada, a cereja, e está ali num sítio, num terreno que era para metermos na rotunda.
3: Presente na cerimónia, o presidente da Câmara Municipal de Macedo Cavaleiros garantiu que o atraso não é da responsabilidade do Executivo, mas sim da Infraestruturas de Portugal. A autarquia de Sabrosa garante, a partir de agora, transporte gratuito de todas as freguesias para a sede do concelho, graças a um contrato interadministrativo com as juntas. A Helena Lapa, presidente da Câmara de Sabrosa, refere que este serviço, que funciona uma vez por semana, reforça a ligação das populações à sede do concelho e facilita o acesso a diversos serviços essenciais.
8: A necessidade de mobilidade já é um problema que nós temos vindo a sentir há algum tempo, até porque, dada a morfologia do concelho e a constituição do próprio concelho, temos aldeias que distam da sede do concelho muitos quilómetros, que não há transportes públicos. Para comatar essa necessidade, nós fizemos um contrato interadministrativo com aquelas juntas de freguesia que têm carrinhas que já nos apoiam no transporte escolar. Nós pagamos um montante que está acordado entre todos ao quilómetro e elas asseguram o transporte, são as próprias juntas de freguesia dia que asseguram o transporte, pois de todas as localidades têm dias certos, as pessoas inscrevem-se nas juntas de freguesia e depois o transporte é efetuado aqui para a sede do concelho. Porque...
3: Para Helena Lapa, esta é a forma de ajudar a população, grande parte dela idosa e sem transportes próprios, que a partir de agora e durante todo o ano tem disponível este serviço.
8: Muita gente, para uma simples consulta no centro de saúde, tinham muita dificuldade em deslocar-se, não é? Pagar táxis, e hoje em dia está tudo muito caro. Então é uma forma de nós apoiarmos a população. Sabemos de antemão que esta não é a solução ideal, mas pelo menos tentamos fazer alguma coisa para resolver o problema, porque em alguns casos, e eu estou-me a lembrar da freguesia que dista mais distância da sede do concelho, que é a Torre do Pinhão, a própria Câmara ia lá com uma carrinha duas vezes por semana. Já estávamos a fazer isso. Agora fica o concelho todo coberto.
3: Este serviço gratuito é realizado uma vez por semana, sendo a gestão e a marcação de lugares da responsabilidade das próprias freguesias. É oficial, o Agrupamento de Escolas de Mirandela vai ter uma nova direção depois de Carlos Alberto Lopes ter manifestado a sua indisponibilidade para ser reconduzido no cargo de diretor, apesar de não ter qualquer impedimento legal para o fazer, dado que só estava no cargo há 4 anos e o regulamento permite que se deve. Possa manter nestas funções durante 3 mandatos consecutivos, ou seja, durante 12 anos. Com esta tomada de posição, foi aberto o procedimento concursal prévio à eleição do novo diretor do Agrupamento de Escolas de Mirandela, cujo prazo terminou na passada quinta-feira até ao fim de semana. O Conselho Geral do Agrupamento vai revelar os candidatos seguindo-se a eleição do novo diretor, que vai estar em funções até 2030. Fernando Pires.
9: O atual diretor do Agrupamento de Escolas de Mirandela, Carlos Alberto Lopes, no cargo desde 2022, confirma que não quis avançar para uma recondução por considerar que está na hora de fechar um ciclo de 12 anos da direção. 8 anos como adjunto do anterior diretor, Vítor Esteves, e 4 anos como diretor.
10: Não pedir recondução, neste momento a lei permitia a recondução, não uma eleição, e a decisão é que termina com a direção. Estou há 12 anos, 12 anos é... tempo suficiente para que outro projeto apareça. Tem a ver com um fim de um ciclo. Eu acabo a carreira daqui a 3 anos, este ciclo seria de 4 anos, também não valia a pena estar aqui 4 anos para um projeto que não iria eu ter continuidade, e assim é mais visível e é muito melhor para o agrupamento aparecer uma candidatura que possa levar agora mais 12 anos e que implemente um projeto que possa ter uma figura que pode acabar um ciclo longo.
9: O mega agrupamento de escolas de Mirandela foi criado em julho de 2012, resultou da fusão de 2 antigos agrupamentos do concelho e integra a totalidade dos estabelecimentos públicos locais, desde o pré-escolar até ao ensino secundário. Carlos Lopes confessa ser muito difícil a gestão do agrupamento desta natureza, com uma enorme dispersão territorial.
10: Foi demasiado, porque na altura ainda tinha mais alunos. Neste momento estamos 2.053 alunos. Pensamos que nessa altura nós devíamos andar à volta de 2.600, 2.400. Podíamos ter arranjado aqui outro dispositivo organizacional para o Conselho de Mirandela, mais próximo do de Bragança, não é? Com 2 agrupamentos, em que a escola secundária incorporasse a Torre, não é? Porque tinha que incorporar o 9º ano, e depois ficasse Luciano com todo o resto do primeiro ciclo daqui, desta parte do concelho. Isso seria muito mais fácil de gerir. É complicado, porque a nível organizacional nós temos que nos dividir por 9 edifícios, 9 estruturas, e o que implica que essas estruturas tenham coordenadores. E não se pode oferecer um coordenador mais trabalho e sem nenhuma recompensa, porque o tempo dedicado à gestão é muito, e o que a lei permite de colocar nos horários a esses coordenadores é diminuto.
9: Carlos Lopes dá um exemplo prático de como é complexa a gestão organizacional neste modelo.
10: Por exemplo, Luciano Cordeiro, com a volta de 500 alunos, tem tanto como um agrupamento de Carrezende de Anciães e outros agrupamentos aqui do nosso distrito, e tem um coordenador com 9 horas para gerir 500 alunos, funcionários e todas as estruturas que se envolve dentro do agrupamento. É evidente que este agrupamento tem esse handicap, que condiciona muito uma gestão mais de proximidade, porque a torre está a 26 quilómetros, embora a Luciano esteja aqui nas costas, mas e os outros estejam mais próximos, são muito mais difíceis de gerir, porque quando o coordenador está a dar aulas, não está a coordenar. Isso é difícil.
9: Carlos Alberto Lopes vai agora regressar à condição de professor para terminar a sua carreira dentro de 3 anos.
3: A lista dos candidatos a diretor do Agrupamento de Escolas de Mirandela vai ser revelada até ao final desta semana pelo Conselho Geral, que será o órgão responsável pela eleição. Tem um total de 21 elementos, 7 representantes do pessoal docente, 2 do pessoal não docente, 5 representantes dos pais e encarregados de educação, 3 membros do município de Mirandela, 3 da comunidade local, que neste caso são a OLS Nordeste, a Escola Superior de Comunicação, Administração e Turismo e ainda a Polícia de Segurança Pública. Finalmente, também tem assento neste órgão um representante dos alunos. O jogador do grupo desportivo de Boticas teve de ser assistido no hospital após ter sido agredido em campo por um adepto no passado sábado, num jogo com o Abambres. Em comunicado, o Boticas manifestou o mais profundo repúdio e total indignação pelos graves acontecimentos ocorridos neste

0: do rádio e fratura do pulso, para além de pequenos hematomas no corpo, provocado por pontapés e socos dados pelo agressor.
1: Foi durante o jogo entre o Abambres Sport Club e o Desportivo de Boticas para o Campeonato Distrital de Futebol de Sub-14, fase de apuramento de campeões. Chegamos assim ao final desta primeira edição da CIR. A cadeia de informação regional regressa mais logo às 18h30. Tenha a continuação de uma ótima segunda-feira. Boa tarde.
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2: E seguimos em frente com a nossa programação e com esta jornada. Já sabe, continuo desse lado com a companhia da Rádio Onda Livre. Para já, a minha seleção musical vai para Jorge Palma, Dormia Tão Sossegada, isto minutos antes da primeira edição dos discos pedidos com Rui Costa.

0: prima Ana, por aqui.
1: Oh, não estava nada à espera.
2: A prima ajuda.
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10: É 1 hora.
11: Boa tarde.
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0: Olá amigos, boa tarde, bem-vindos a esta primeira edição dos Discos Pedidos nesta tarde de segunda-feira, 25 de maio. A partir deste momento pode participar, pedir um tema, fazer também a sua dicatória. É só marcar o 2784283776 ou 77 até às 15, conto consigo. 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

0: Até Almofala, Figueira de Castelo Rodrigo, cumprimentar o José. Olá, boa tarde.
1: Boa tarde, Rui.
0: Como está? Tudo bem, José?
1: Tudo bem, graças a Deus.
0: Quero ouvir o Zé Amaro. Vai dedicar a quem esta música?
1: Minha irmã, meu sobrinho, minha cunhada, as mulheres de entrevia, a Nazaré, a Rita Brasileira, está em França, vai para a Santa Reis, para o Luís Mateio, vai para a Valita, para o José António, vai para a

0: Chico e vai para cima, para a Carla e para quem esteja a ouvir e para os bombeiros, principalmente, Figueiredo Castelo.
1: Muito obrigado, desejo-lhe também a continuação de uma ótima segunda-feira, uma ótima tarde, até logo.
0: Até logo.

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3: 2784-283-76 ou 2784-283-77 para pedir um tema e fazer também a sua dicatória. Seguimos com Zé Amaro a pedido do José de Almofala Figueira de Castelo Rodrigo.

0: Já sabe, até às 3 da tarde conto consigo nesta edição dos Discos Pedidos. Vamos até Carviçais cumprimentar o Simão. Olá, boa tarde.
1: Olá, Sérgio Costa, boa tarde.
0: Como está? Tudo bem, Simão? Já almoçou?
1: Já almocei. Quando havia está-se melhor. Muito
0: bem, e agora quero ouvir Maria Celeste e Carlos Ribeiro. Vai dedicar a quem esta música? Muito obrigado, desejo-lhe também a continuação de uma boa segunda-feira, tudo de bom, até logo.
1: Até logo, Sr. Costa, obrigado.
0: 13 horas 20 minutos.
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0: Seguimos com o pedido do Simão de Carviçal.

0: E seguimos a nossa viagem, vamos já até Sucães, Mirandela, cumprimentar a Lucinda. Olá, boa tarde.
1: Boa tarde, Rui.
0: Como está? Tudo bem, Lucinda?
1: Tudo bem, a barriguinha cheia melhor.
0: Ora, que maravilha, e que uma tarde destas.
1: E que uma tarde bonita, isso é verdade.
0: Ora, a Lucinda quer recordar Roberto Leal, um clássico como É Linda a Minha Aldeia. Este tema vai para quem, Lucinda?
1: Vai para vocês todos da Rádio Na Libra, vai para a família toda do Rui, vai para aqui para o Manuel e para os pais, vai para o Zé Grilo, dos ex, vai para o Sr. Freitas e família, vai para o Sr. Fernando da Palorca, vai para aqui para a Padaria Barreira, vai para mim para a filhota e vai para todos os ouvintes e participantes e para o Rui com um beijinho e um bom almoço e até amanhã. Até logo.
0: Muito obrigado, desejo-lhe também uma ótima segunda-feira, tudo de bom, até logo.
1: Até logo, Rui, obrigado.
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0: Ora, vamos já até à Suíça cumprimentar o Paulo. Olá, boa tarde.
6: Olá, boa tarde.
0: Como está? Tudo bem, Paulo?
6: Está tudo aqui de cumbrão, espetacular.
0: Ora, muito bem. Então, calorzinho que faz bem.
6: Isso não tenho dúvida, vitamina D.
0: E vamos ouvir Celine Dion, vai dedicar a quem?
6: Vai aqui para a equipa de poloneses que trabalha aqui comigo. São seis que andam aqui a trabalhar comigo. E vai para toda a minha família. Vai para todas as forças de segurança, para todos os bombeiros e para todos os imigrantes. E está tudo ruim. E para si e para todo o staff da Rádio Andalir. E aqui especialmente para o Belcheque.
0: Muito obrigado para vocês, um bom trabalho, uma ótima tarde, até logo.
6: Tchau, até logo. Boa tarde.
0: Para já vamos recordar Roberto Leal, a pedido da Lucinda de Sucães.

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1: 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Rui Costa 278-428-376 pode participar, pedir um tema, fazer também a sua dedicatória através do 278-428-377 nesta edição dos discos pedidos, com o apoio da empresa José Jorge Torres, na zona industrial de Macete Cavaleiros. E seguimos com Celine Dion, a pedido do Paulo, que nos telefonou da Suíça.

0: E da Suíça, com a participação do Paulo, vamos até a França cumprimentar o José. Olá, boa tarde.
1: Boa tarde, Rui.
0: Como está? Tudo bem, José?
1: Está tudo bem, Rui.
0: Como é que está aí o tempo?
1: Está quente, para cima de 30.
0: Ora, aqui também está uma tarde boa. Já cheira a verão, não é, José?
1: É verdade, já cheira a verão.
0: Vamos ouvir dentro de alguns segundos chutes e pontapés. Vai dedicar a quem esta música?
1: Vai para o Rui, toda a família, para toda a equipa da rádio, para a minha família, para a família da Nazaré, para a Noélia, para a Liz, para a Luísa, para o Freitinhas, para o Isolino, para o Justino, para todos que costumam participar, para todos os imigrantes e como sportinguista, para dedicar a todos os torienses que mereceram ganhar a taça.
0: Ora, muito obrigado, José. Desejo-lhe também uma ótima segunda-feira. Tudo de bom. Até logo.

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2: 278-428-376 ou 77. Seguimos com o pedido do José, que nos telefonou de França.

0: chutos e pontapés para a participação do José, que está em França. E vamos até São José de Valpaços cumprimentar o Abílio. Olá, boa tarde.
1: Boa tarde, Luís.
0: Já almoçou, Abílio?
1: Um bocadinho.
0: Ora, muito bem. E tem aqui uma bonita música na voz da Maria Lisboa. Tenho fé em Deus. Vai dedicar a quem esta música?
1: Olha, vou dedicar para todos, já falei sempre. E para o Sr. Luís, para a Carlinha e para o estátua do Sr. Luís.
0: Ora, muito obrigado, Abílio. Desejo-lhe uma ótima tarde. Tudo de bom. Até logo.
1: Até logo, Sr. Luís. Para logo já falemos.
0: Ora, para já seguimos com Maria Lisboa neste bonito tema, Tenho Fé em Deus.

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2: Estamos na reta final desta primeira hora da primeira edição dos Discos Pedidos. 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

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A gerência deseja-lhe uma ótima tarde. Nós estamos de regresso dentro de alguns minutos, logo após o sinal horário das 14. Se ainda não teve a oportunidade de participar, conto consigo na segunda hora. É só marcar o 278-428-376 ou 278-428-377. Estamos de volta dentro de alguns minutos para a segunda parte dos discos pedidos. Até já!

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14: São 2 horas. Boa tarde. 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
0: Bem-vindos à segunda parte dos discos pedidos nesta tarde de segunda-feira, 25 de maio. Se ainda não teve a oportunidade, está na hora de marcar o 2784-28376 ou 77, pedir um tema, fazer também a sua dedicatória. Nesta hora, com o apoio de Magnatura, iniciamos com o Tiago Maroto.

0: Tiago Maroto a iniciar esta edição dos Discos Pedidos. Vamos até Arroios, Vila Flor. Olá, Artur, boa tarde.
1: Muito boa tarde, Sr. Costa.
0: Como está? Está tudo bem, Artur?
1: Está tudo bem, estou a caminhar, caminhei de manhã, estou a caminhar agora também.
0: Ora, muito bem, quero ouvir José Malhoa, Baile de Verão, vai dedicar a quem?
1: Vai para a Dona Julieta, para a Dona Leonida, Dona Fátima Pastora, para a Dona Esther, para a Dona Alice Pereira, para a Dona Isabel, para a Dona Alé, para a Dona Rita, para a Dona Odete, para a Dona Ricarda, toda a gente, por enquanto. Condição só de uma vontade de ter logo se fizer.
0: Muito obrigado, desejo-lhe uma ótima caminhada, uma boa segunda-feira, até logo.
1: Até logo, adeus.
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0: E vamos já até à Suíça cumprimentar o Carlos Vicente. Carlos, boa tarde.
1: Boa tarde.
0: Como está? Tudo bem, Carlos?
1: Está tudo bem.
0: De que parte da Suíça que nos está a telefonar?
1: Aqui do Valé.
0: Ora, e cá de Portugal é de onde?
1: Vilarinho da Castanheira.
0: Boa terra. Ora, vamos à sua dedicatória.
1: Eu era para dedicar aqui a esta malta, a todos os imigrantes que andam aqui na vinha comigo.
0: E o trabalho está a correr bem, Carlos?
1: Está tudo a correr.
0: Ótimo. Para si e para os seus colegas, uma ótima tarde, bom trabalho, tudo de bom, até logo.
1: Obrigado para vocês também.
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0: Rui Costa. 2784-283-76. Pode participar, pedir um tema, fazer também a sua dedicatória através do 2784-283-77. Seguimos com a Carla Maria para a participação do Carlos Vicente, que nos telefonou da Suíça.

0: Aqui está a voz de Carla Maria para a participação do Carlos, que nos telefonou da Suíça, e vamos até à Ribalonga Aljó cumprimentar o Humberto. Olá, boa tarde.
1: Boa tarde, Rui.
0: Como está? Bem disposto?
1: Bem disposto e ainda bem cansado desde a brincadeira de Macedo.
0: Ah é? Brincou muito?
1: Às 2:30 da manhã andámos aí no fado.
0: Ora, e fez você muito bem. Humberto, vamos ouvir aqui tributo a Marco Paulo com Telmo Miranda. Vai dedicar a quem esta música?
1: Vai para a minha prima Teresita, toda a família, para o Natalino, vai para o meu amigo Joel, companheiro Ângela, vai para a minha amiga Sara do Pó, para a Alice, vai para o nome de Martim, toda a família, melhor irmão para o cunhado, vai para a Manuela, para mim, para o Natinho, vai para o Marcelo da dos Passos, para o Felipe Sérgio, toda a família, vai para a Fátima, para a história, toda a família, melhor para a Fátima, vai para o Marco da Estrebreira e toda a família, para o José Cavalheiro, para o Ricardo Afonso, amor, toda a família, para o Fernando Balorga, toda a família, para o Manuel Almendra, toda a família, melhor para o Manuel Almendra, para a Julinha, para o marido, para a Filomena, para o marido, para o Justino, para a mãe, melhor para a mãe, para Luizinho, para José, para Nazaré em França, para a Semana de Carmoçais, toda a família, para a Luizinha, para a Juninha, para todos os pastores e todos que estão a ouvir, e todos que trabalham na Randa Livre, para o Rui, com boa tarde.
0: Muito obrigado, desejo-lhe também uma ótima tarde, tudo de bom, até logo.
1: Até logo, obrigadinho,
0: já. Para já seguimos com Telmo Miranda, neste tributo a...

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0: Telmo Miranda, com este tributo a Marco Paulo para a participação do Humberto de Ribalonga, e voltamos à Suíça. Ana Olívia está em linha. Olá, Ana, boa tarde.
1: Boa tarde.
0: Como está? Tudo bem, Ana?
1: Tudo bem.
0: De que parte da Suíça é que nos liga?
1: É da Sion, da parte do Valé.
0: Ora, Sion, boa terra, conheço perfeitamente. E cá de Portugal?
1: Eu sou da Horta da Vilariça.
0: Horta da Vilariça, também boa terra. Vamos ouvir Roberto Carlos, vai dedicar a quem, Ana?
1: Ao senhor Carlos Vicente, que é o nosso chefe, e à equipa toda, daqui de, somos 20 e tal pessoas.
0: Ora, desejo-lhe à Ana e a todos os colegas um bom trabalho, uma ótima tarde, até logo. E tudo de bom e um abraço para todos aqueles que estão na Suíça.
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0: Venha daí comigo até às 15 nesta segunda parte dos discos pedidos nesta tarde de segunda-feira, para ouvir Roberto Carlos a pedido da Ana, que nos telefonou da Suíça.

0: Ora, Roberto Carlos, a pedido da Ana, que nos telefonou da Suíça nesta edição dos Discos Pedidos, com apoio de Magnatura a ser comercializado desde 2012, Uma Colher ao Dia, não sabe o bem que lhe fazia, porque a vida é para ser vivida. Cumprimento já o José de Eixes Mirandela e também a Hilda de Valfigueira Taboaço. José, boa tarde.
1: Boa tarde, Sr. Rui. Tudo bem com o senhor?
0: Tudo bem com o José? Bem disposto?
1: É tudo.
0: Ora, o José quer ouvir a Helena Correia. Vai dedicar a quem?
1: Olha, é para o meu primeiro passo. É para o Pretinhas, para o Zé Manuel Sonsonhos, passo o Sr. Sonsonhos, para o Luís Coelho Rosa, e para a senhora dele, e para o José, e para a Cláudia, Hello.
0: Muito obrigado, José. Desejo-lhe uma ótima tarde, bom trabalho, até logo.
1: Até logo.
0: E Hilda, boa tarde.
2: Boa tarde.
0: Como está? Tudo bem, Hilda?
2: Bem, obrigada. Consigo também.
0: Tudo bem? Já almoçou?
2: Já sim.
0: Vamos ouvir o António Zambujo. Vai dedicar a quem?
2: Vai para mim, vai para si, para a sua imagina com um beijinho para ela, para a sua colega também, um beijinho. E um bom dia de trabalho para a Dona Luísa, para a Dona Adélia, a Dona Noémia, para a Sra. Almendra, para a Sra. Juline, para a Dona Julieta Mirandela, a Dona Celinha e marido, para a Sra. Freitas, para a Dona Isabelinha, para a Sra. José, a Dona Alice, a Sra. Cavalheiro, a Sra. Cavalheiro e todos os ouvintes em geral e participantes.
0: Muito obrigado, um beijinho para cima, uma ótima tarde, até logo.
2: Até lá, se Deus quiser, obrigada.
0: Para ouvir Helena Correia e José Malhoa, a pedido do José de Eixes Mirandela, depois António Zambujo para a participação da Hilda de Valfigueira.

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2: Pica do 7 para ouvir nos próximos minutos a pedido da Hilda, que nos telefonou de Valfigueira, Taboaço.

0: António Zambujo, a pedido da Ilda de Valfigueira.
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0: E seguimos com as vozes de Rita e Daniela.

Estamos na reta final desta segunda e última parte dos discos pedidos nesta primeira edição. 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Seguimos com grandes músicas na antena da Onda Livre. A segunda edição está de regresso mais tarde, das 19 até às 20. Pela minha parte é tudo. Desejo-lhe uma ótima tarde.

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12: São 4 horas. 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
3: Boa tarde.
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6: Atualizamos a informação regional com a jornalista Maria João Canatas.
7: A PSP de Bragança deteve um casal pela suspeita da prática do crime de tráfico de produtos estupefacientes na mesma cidade. O homem e a mulher tinham na sua posse mais de 300 doses de cocaína e de heroína. Os produtores de cereja de Bornes tiveram prejuízos na ordem de 50% a 80%. Os júniores e os iniciados do Grupo Desportivo Mastense vencem o campeonato distrital de encerramento da Associação de Futebol de Bragança. A PSP de Bragança deteve um homem e uma mulher pela suspeita da prática do crime de tráfico de produtos estupefacientes na mesma cidade. A detenção ocorreu este domingo. Ambos os suspeitos têm 57 anos. No âmbito das diligências policiais, nomeadamente buscas domiciliárias e no interior de uma viatura, onde a droga estava oculta, foram apreendidas cocaína e heroína. A cocaína apreendida correspondia aproximadamente a 92 doses individuais e a heroína a 219. Também foi apreendido o valor de 648 euros em dinheiro, vários telemóveis e outros objetos considerados relevantes para a investigação. O indivíduo foi ainda detido pela prática do crime de condução sem habilitação legal. Os detidos foram constituídos arguídos, sujeitos a termo de identidade e residência e aguardam apresentação à autoridade judiciária. Os produtores de cereja da aldeia de Bornes, no concelho de Macedo Cavaleiros, confirmam quebras de produção entre os 50% e os 80% devido às condições meteorológicas que se fizeram sentir nas últimas semanas, colocando em causa a qualidade da cereja. Filipe Quintela tem uma exploração com 5 hectares. A chuva provocou o rachamento do fruto, colocando em causa a qualidade da cereja.
8: Este ano tudo indicava que ia ser um bom ano de produção, que nos últimos anos tem sido fraca em termos de quantidade, mas este ano tudo indicava que ia ser um ano de muita quantidade e até bom calibre, mas só que o tempo veio muito chuvoso e deu cabo da produção, da qualidade e daquilo que nós esperávamos que ia ser um bom ano de cereja.
9: Qual é que é a percentagem, portanto, do prejuízo que tem?
8: O prejuízo, eu não quero ser pessimista, mas o prejuízo foi para cima dos 80% de prejuízo da cereja.
7: Já Joel Moraes com 10 hectares de plantação, costuma colher cerca de 6 toneladas de cereja e garante que este ano não deverá conseguir apanhar sequer metade.
3: A qualidade não está aquilo que se perspectivava inicialmente, porque se perspectivava um bom ano e acabou por não se verificar, derivado às condições climatéricas que não o permitiram. A cereja não está doce, não podemos dizer que está doce, apesar de ter algum paladar, não está o que costuma ser, aquilo que costuma ser, mas pronto, é o que é, dentro das condições que temos, é o que temos.
7: As declarações foram feitas à margem da Feira da Cereja da Serra de Bornes, que decorreu este fim de semana num certame que já conta com 9 edições. Na cerimónia de abertura, o presidente da Junta da União de Freguesias de Bornes e Burga, Júlio Quintela, criticou o executivo da Câmara Municipal de Macedo Cavaleiros pelo atraso na instalação de uma cereja gigante com 10 quilómetros a colocar na rotunda do IP2.
10: Torzia, pois, devido à rotunda da cereja, era para enumerar este ano, será para o ano, se Deus quiser. Houve ali Eu não vou entrar mais em santos pormenores, porque também às vezes não convém. Eu abri umas, pronto, podia estar feita, faltavam ali duas ou três assinaturas e o processo não andou como não tinha nada, mas pronto, isso é outra coisa que vai se resolver para o ano, penso eu, e este ano não se faz para o ano, que ela está completamente fabricada, a cereja, e está ali num sítio, num terreno, que era para metermos na rotunda.
7: Presente na cerimónia, o presidente da Câmara Municipal de Macedo Cavaleiros garantiu que o atraso não é da responsabilidade do Executivo, mas sim da Infraestruturas de Portugal. A sociedade está cada vez mais acessível, mas continuam a surgir novas formas de exclusão, sobretudo porque as novas tecnologias ainda não chegam a todas as pessoas. A ideia foi defendida por Andreia Matos, engenheira que trabalha nas áreas da comunicação aumentativa e da acessibilidade digital, durante o Seminário de Educação e Acessibilidade que ocorreu este sábado em Macedo de Cavaleiros.
11: É assim, eu acredito que cada vez estamos mais acessíveis, mas também estamos a criar novas formas de exclusão, ou seja, nós, por exemplo, com tecnologia, estamos a tentar tornar tudo mais inovador, mas às vezes, se essas tecnologias não forem acessíveis, também excluem as pessoas com deficiência. E o facto de também elas aparecerem mais, o que é que leva? Leva a novas formas de inclusão que nós temos que pensar. E então acaba por... Eu sinto que estamos a criar mais inclusão, mas ao mesmo tempo também ainda vamos criando algumas formas de exclusão.
7: O seminário pretendeu abordar e refletir sobre a educação inclusiva e a acessibilidade. Um dos testemunhos foi o de Luís Vaz, que utiliza cadeira de rodas para se deslocar. Reconhece que as infraestruturas públicas em Macedo Cavaleiros estão melhores, mas admite que ainda sente muitas dificuldades no acesso a cafés e restaurantes.
12: Mas acho que a maior dificuldade é mesmo no acesso aos espaços privados. Ou seja, cafés, restaurantes, etc., tudo tem um degrau. Ou tem uma casa de banho com uma porta pequena, etc. Esse tipo de acessibilidade tem que ser trabalhada. É claro que tem que haver também, iniciativas públicas que ajudem até financeiramente a fazer essas obras os proprietários, mas pronto, tem que ser pensado, porque é o conforto de todos, não é só das pessoas em cadeira de rodas. É claro que toda a gente leva um carro de bebé, tem a dificuldade em subir de graus. Acho que a acessibilidade, quando é bem feita, é melhor para todos.
7: Foram também abordadas estratégias para a integração de pessoas cegas na sociedade. A coordenadora nacional do Departamento de Reabilitação e Ação Social da ACAPO, Associação dos Cegos e Ambliopes de Portugal, Karina Ferreira, apresentou um caso de sucesso e pioneiro na Europa, a implementação de basquetebol adaptado a pessoas com deficiência visual, numa parceria entre a Associação de Basquetebol de Vila Real e o Centro de Treino Municipal de Vila Pouca de Aguiar.
13: E conseguimos proporcionar aqui, pelo menos um momento de prática desportiva alguns dos nossos utentes, e tem tido um impacto muito benéfico ao nível da autoestima, autoeficácia, mesmo a questão da psicomotricidade, porque a noção de corporal, havia dificuldade em efetuar muitos movimentos que nem se imaginaria que assim fosse, e como o treino envolve o aquecimento, a prática de facto de basquetebol, a corrida, tudo isto acabou por ser uma mais-valia para os nossos utentes, e é algo que de facto não temos conhecimento que exista uma réplica deste tipo de projetos em nenhum país da Europa neste momento.
7: O Seminário de Educação e Acessibilidade decorreu no Centro Cultural de Macedo Cavaleiros e contou com mais de 100 participantes. O Grupo Desportivo Macedense venceu a fase de encerramento distrital de futsal da Associação de Futebol de Bragança nos escalões de júniores e iniciados. As partidas realizaram-se esta sexta-feira e este sábado, ambas frente ao mesmo adversário, a Escola Arnaldo Pereira de Bragança. A equipa sub-19 sagrou-se campeã depois de vencer a última partida por 6-3. O treinador da formação macedense, Carlos Joaquim, mais conhecido por Pica, sublinha que o triunfo é o resultado de muito trabalho.
14: Nós trabalhamos durante a época para isso. Pronto, o objetivo inicial era participar apenas, portanto, neste momento também temos alguma dificuldade em ter apenas júniores. Nós temos que adaptar a equipa com os juvenis, mas sim, claro que sim, foi o objetivo cumprido. O sentimento é de alegria e ver que os jovens que temos no nosso plantel que estão a evoluir e que estamos a trabalhar bem para isso, nesse sentido. Portanto, nós trabalhamos no sentido de, no final do campeonato, conseguirmos ter as nossas vitórias.
7: Também a equipa de sub-15 venceu fora de portas este sábado a Escola Arnaldo Pereira por 8-2. O técnico Samuel Carvalho salienta que o trabalho de formação e organização da equipa desde o início da época deram agora os melhores resultados.
15: É com muito orgulho, foi um trabalho árduo. Nós começamos no início da época pelo futebol, outros já estavam cá da casa, outros vieram de outros clubes, e tentar organizar isto tudo e tentar fazer uma equipa competitiva foi um trabalho que nos custou, mas que deu frutos no final.
7: Como é que a equipa, neste momento, depois de trazer aqui este troféu para casa, se sente?
15: Sentimos-nos muito felizes e muito realizados, era um objetivo que nós tínhamos, infelizmente não conseguimos passar na Taça Nacional, ficou por pouco e tínhamos mais um troféu em disputa e nós tentamos cumprir com esse objetivo, que era trazer mais um troféu para o nosso clube.
7: Os júniores terminaram o campeonato com 13 pontos, mais um do que a Escola Arnaldo Pereira. Já a equipa de sub-15 terminou a prova com 12 pontos, enquanto que a Escola Arnaldo Pereira somou 9.

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15: As palavras eram perdidas nas curvas escuras da vida.
16: As palavras saem quase sem querer.
11: O sentido das palavras, um olhar mais positivo sobre a vida. Tudo na nossa vida manifesta-se de acordo com os pensamentos que temos diariamente. No entanto, quando olhamos para a nossa vida, percebemos que estamos muito distantes do ideal que alimentávamos desde a juventude. É necessário que tenhamos pensamentos grandiosos, que foquemos a nossa atenção somente naquilo que nos engrandece e não naquilo que nos derruba. Henry Ford, o grande industrial dos automóveis, disse um dia: "Se tu achas que és capaz, tens razão. Mas se tu achas que não és capaz, também tens razão." Portanto, vamos pensar sempre que seremos capazes de vencer e que o sucesso já nos pertence. Pense nisto e seja feliz. 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
3: São 18 horas. 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
1: Boa tarde, sejam muito bem-vindos à segunda edição CIR de hoje. Vamos aos destaques para esta segunda-feira, 25 de maio. Os produtores de cereja da aldeia de Bornes, no concelho de Macedo Cavaleiros, confirmam quebras de produção entre os 50% e os 80% devido às condições meteorológicas que se fizeram sentir nas últimas semanas. As declarações foram feitas à margem da Feira da Cereja da Serra de Bornes, que decorreu este fim de semana num certame que já conta com 9 edições. O Douro TGV 2026 regressa a Vila Real de 26 a 29 de maio. A iniciativa reúne os setores do turismo, gastronomia e vinho e pretende promover a reflexão, valorização e projeção destas áreas estratégicas para a região do Douro e de Trás-os-Montes. Um jovem atleta do grupo desportivo de Boticas teve de ser assistido no hospital após ter sido agredido em campo por um adepto no passado sábado, num jogo contra o Abambres. Em comunicado, o Boticas manifesta o mais profundo repúdio e total indignação pelos graves acontecimentos ocorridos no encontro. São estes e outros assuntos a desenvolvermos nesta edição CIR. Mais uma vez, muito boa tarde. Os produtores de cereja da aldeia de Bornes, no concelho de Macedo Cavaleiros, confirmam quebras de produção entre os 50% e os 80% devido às condições meteorológicas que se fizeram sentir nas últimas semanas. Filipe Quintela tem uma exploração com 5 hectares. A chuva provocou o rachamento do fruto, colocando em causa a qualidade da cereja.
2: Este ano tudo indicava que ia ser um bom ano de produção, que nos últimos anos tem sido fraca em termos de quantidade, mas este ano tudo indicava que ia ser um ano de muita quantidade e até bom calibre, mas só que o tempo veio muito chuvoso e deu cabo da produção, da qualidade e daquilo que nós esperávamos que ia ser um bom ano de cereja.
3: Qual é que é a percentagem, portanto, do prejuízo que tem?
2: O prejuízo, eu não quero ser pessimista, mas o prejuízo foi para cima dos 80% de prejuízo da cereja.
1: Já Joel Moraes, com 10 hectares de plantação, costuma colher cerca de 6 toneladas de cereja e garante que este ano não deverá conseguir apanhar nem metade.
4: A qualidade não está aquilo que se perspectivava inicialmente, porque se perspectivava um bom ano e acabou por não se verificar, derivado às condições climatéricas que não o permitiram. A cereja não está doce, não podemos dizer que está doce, apesar de ter algum paladar, não está o que costuma ser, aquilo que costuma ser. Mas pronto, é o que é, dentro das condições que temos, é o que temos.
1: As declarações foram feitas à margem da Feira da Cereja da Serra de Bornes, que decorreu este fim de semana num certame que já conta com 9 edições. Na cerimónia de abertura, o presidente da Junta da União de Freguesias de Bornes e Burga, Júlio Quintela, criticou o executivo da Câmara Municipal de Macedo Cavaleiros pelo atraso na instalação de uma cereja gigante com 10 metros na rotunda do IP2.
5: Torzia, pois, devido à rotunda da cereja, era para inaugurar este ano, será para o ano, se Deus quiser. Eu não vou entrar em mais em santos pormenores, porque também às vezes não convém. Podia estar feita, faltavam ali 2 ou 3 assinaturas e o processo não andou como um tipo de nada, mas pronto, isso é outra coisa que vai se resolver para o ano, penso eu, e este ano não se faz para o ano, que ela está completamente fabricada, a cereja, e está ali num sítio, num terreno, que era para metermos na rotunda, mas...
1: Presente na cerimónia, o presidente da Câmara Municipal de Macedo Cavaleiros garantiu que o atraso não é da responsabilidade do Executivo, mas sim da Infraestruturas de Portugal. A autarquia de Sabrosa garante a partir de agora transporte gratuito de todas as freguesias para a sede do Conselho, graças a um contrato interadministrativo com várias freguesias. Helena Lapa, presidente da Câmara Municipal, refere que o serviço, que funciona uma vez por semana, reforça a ligação das populações à sede do concelho e facilita o acesso a diversos serviços essenciais.
6: A necessidade de mobilidade já é um problema que nós temos vindo a sentir há algum tempo, até porque, dada a morfologia do concelho e a constituição do próprio concelho, temos aldeias que distam da sede do concelho muitos quilómetros, que não há transportes públicos. Para comatar essa necessidade, nós fizemos um contrato interadministrativo com aquelas juntas de freguesia que têm carrinhas, que já nos apoiam no transporte escolar. Nós pagamos um montante que está acordado entre todos, ao quilómetro, e elas asseguram o transporte, são as próprias juntas de freguesia que asseguram o transporte depois de todas as localidades. Têm dias certos, as pessoas inscrevem-se nas juntas de freguesia e depois o transporte é efetuado aqui para a sede do concelho.
1: Para Helena Lapa, esta é a forma de ajudar a população, grande parte dela idosa e sem transportes próprios, que a partir de agora e durante todo o ano tem disponível este serviço. O serviço é gratuito e realizado uma vez por semana, sendo a gestão e a marcação de lugares da responsabilidade das respectivas freguesias. É oficial, o Agrupamento de Escolas de Mirandela vai ter uma nova direção, depois de Carlos Alberto Lopes ter manifestado a sua indisponibilidade para ser reconduzido no cargo de diretor, apesar de não ter qualquer impedimento legal para o fazer, dado que só estava no cargo há 4 anos e o regulamento permite que possa manter-se nestas funções durante 3 mandatos consecutivos, ou seja, durante 12 anos. Com a tomada de posição, foi aberto o procedimento concursal prévio à eleição do diretor do Agrupamento de Escolas de Mirandela, cujo prazo terminou na passada quinta-feira. Até ao final da semana, o Conselho-Geral do Agrupamento vai revelar os candidatos, seguindo-se a eleição do novo diretor, que vai estar em funções até 2030. Fernando Pires.
7: O atual diretor do Agrupamento de Escolas de Mirandela, Carlos Alberto Lopes, no cargo desde 2022, confirma que não quis avançar para uma recondução por considerar que está na hora de fechar um ciclo de 12 anos da direção, 8 anos como adjunto do anterior diretor, Vítor Esteves, e 4 anos como diretor.
8: Não pedir recondução, neste momento a lei permitia a recondução, não uma eleição, e a decisão é que terminaram. Com a direção estou há 12 anos, 12 anos é tempo suficiente para que outro projeto apareça. Tem a ver com um fim de um ciclo. Eu acabo a carreira daqui a 3 anos, este ciclo seria de 4 anos, também não valia a pena estar aqui 4 anos para um projeto que não iria eu ter continuidade, e assim é mais visível e é muito melhor para o agrupamento aparecer uma candidatura que possa levar agora mais 12 anos e que implemente um projeto que possa ter uma figura que pode acabar um ciclo longo.
7: O mega agrupamento de escolas de Mirandela foi criado em julho de 2012, resultou da fusão de 2 antigos agrupamentos do concelho e integra a totalidade dos estabelecimentos públicos locais, desde o pré-escolar até o ensino secundário. Carlos Lopes confessa ser muito difícil a gestão do agrupamento desta natureza, com uma enorme dispersão territorial.
8: Foi demasiado, porque na altura ainda tinha mais alunos. Neste momento estamos 2.053 alunos. Pensamos que nessa altura nós devíamos andar à volta de 2.600, 2.400. Podíamos ter arranjado aqui outro dispositivo organizacional para o Conselho de Mirandela, mais próximo do de Bragança, não é? Com 2 agrupamentos, em que a escola secundária incorporasse a Torre, não é? Porque tinha que incorporar o 9º ano, e depois ficasse Luciano com todo o resto do primeiro ciclo daqui, desta parte do concelho. Isso seria muito mais fácil de gerir. É complicado, porque a nível organizacional nós temos que nos dividir por 9 edifícios, 9 estruturas, e o que implica que essas estruturas tenham coordenadores. E não se pode oferecer um coordenador mais trabalho e sem nenhuma recompensa, porque o tempo dedicado à gestão é muito, e o que a lei permite de colocar nos horários a esses coordenadores é diminuto.
7: Carlos Lopes dá um exemplo prático de como é complexa a gestão organizacional neste modelo.
8: Por exemplo, Luciano Cordeiro, com a volta de 500 alunos, tem tanto como um agrupamento de Carrezende de Anciães e outros agrupamentos aqui do nosso distrito, e tem um coordenador com 9 horas para gerir 500 alunos, funcionários e todas as estruturas que se envolve dentro do agrupamento. É evidente que este agrupamento tem esse handicap que condiciona muito uma gestão mais de proximidade porque a torre está a 26 quilómetros, embora a Luciano esteja aqui nas costas, mas e os outros estejam mais próximos, são muito mais difíceis de gerir, porque quando o coordenador está a dar aulas, não está a coordenar. Isso é difícil.
7: Carlos Alberto Lopes vai agora regressar à condição de professor para terminar a sua carreira dentro de 3 anos.
1: A lista dos candidatos a diretor do Agrupamento de Escolas de Mirandela vai ser revelada até ao final desta semana pelo Conselho-Geral, que será o órgão responsável pela eleição. Tem um total de 21 elementos, 7 representantes do pessoal docente, 2 do pessoal não docente, 5 representantes dos pais encarregados de educação, 3 membros do município de Mirandela, 3 da comunidade local, que neste caso são a ULS do Nordeste, a Escola Superior de Comunicação, Administração e Turismo e ainda a PSP. Finalmente, também tem assento neste órgão um representante dos alunos. O Douro TGV 2026 regressa à Vila Real de 26 a 29 de maio. A iniciativa reúne os setores do turismo, gastronomia e vinho e pretende promover a reflexão, valorização e projeção destas áreas estratégicas para a região do Douro e de Trás-os-Montes. A 8ª edição centra-se no tema vinhos, mercados e consumidores, com foco no posicionamento do Douro no mercado global do vinho. Num ano simbólico que assinala os 25 anos da classificação do Alto Douro Vinhateiro como Património Mundial da Unesco, o evento destaca a importância da autenticidade, sustentabilidade e valorização do território como fatores diferenciadores. A edição deste ano coincide com o décimo aniversário do Régia Douro Parque, motivo pelo qual o evento apresenta um formato alargado. Para além do Douro TGV, a iniciativa integra um fórum de inovação social e um fórum de inovação tecnológica, como conta Nuno Augusto, presidente do Régia Douro Parque.
9: Portanto, começará no dia 26 com o encontro regional de incubadoras de MIPAC. No dia seguinte, portanto, no dia 27, vamos ter o nosso fórum dedicado ou subdedicado ao tema vinhos, mercados e consumidores. Depois, no dia a seguir, a 28, vamos ter o encontro de Parque de Ciência e Tecnologia, encontro nacional de Parque de Ciência e Tecnologia, e no dia seguinte iremos ter o nosso momento alto. Nesse dia 28 à noite iremos também promover um jantar para as empresas do Régia Douro Parque e para outras e para algumas entidades convidadas. E iremos terminar depois no dia 26 já com o tradicional concurso de vinhos, que decorrerá aqui no nosso edifício durante o período da manhã, e à tarde teremos a mostra de vinhos e sabores, já novamente nos claustros do Governo Civil.
1: Na edição do ano passado, a mostra contou com cerca de 80 produtores e mais de 1000 participantes. Pelo desporto, um jovem atleta do Grupo Desportivo de Boticas teve de ser assistido no hospital depois de ter sido agredido por um adepto no passado sábado. A agressão aconteceu no intervalo do jogo entre o Abambro Sport Clube e o Grupo Desportivo de Boticas, na fase de apuramento de campeões do Campeonato Distrital de Futebol de Sub-14. O jogador fraturou o pulso. O Boticas manifesta repúdio e indignação pelos acontecimentos ocorridos e considera inadmissível as agressões num jogo de formação desportiva. Paulo Aleixo, presidente do Boticas, lamenta ainda que o Abambres não tenha solicitado de imediato socorro, sendo o treinador da equipa do Barroso a acionar o 112. O Grupo Desportivo de Boticas exige agora que todos os factos sejam devidamente apurados pelas entidades competentes e que os autores sejam responsabilizados. Paulo Aleixo anunciou que o Boticas vai levar o caso para as instâncias legais.
10: Já estamos a tratar do processo de queixa de crime contra o agressor, porque temos, felizmente, a ajuda de pais e mães de outros atletas, que a sua profissão como advogados já se disponibilizaram para o fazer a título gratuito. O clube vai tornar-se assistente do processo porque há um pormenor relevante e vamos tornar-nos assistentes do processo porque foram atingidas questões morais dos outros nossos atletas, que ficaram transtornados, inclusive com muito medo de que o agressor entrasse para o balneário dentro. Estamos a falar de crianças com 12 anos, que precisam agora também de recuperar um pouco, porque eles, para o treinador, diziam, miúdos de 12 anos, diziam: "Mister, e se ele entra para o balneário dentro? O que pode acontecer? Vai-nos bater a todos?"
1: O Grupo Desportivo Boticas lembra que o futebol de formação deve ser um espaço de educação, respeito, fair play e nunca um palco de violência. A CIR contactou o presidente do Abambras, que confirmou o episódio de agressão e avançou que esta noite o clube vai reunir para tomar as medidas adequadas. E a terminar esta edição, relembro que os produtores de cereja da aldeia de Bornes, no concelho de Macedo Cavaleiros, confirmam quebras de produção entre os 50% e os 80% devido às condições meteorológicas que se fizeram sentir nas últimas semanas.
4: A qualidade não está aquilo que se perspectivava inicialmente, porque se perspectivava um bom ano e acabou por não se verificar, derivado às condições climatéricas que não o permitiram. A cereja não está doce, não podemos dizer que está doce, apesar de ter algum paladar, não está aquilo que costuma ser, mas pronto, é o que é, dentro das condições que temos, é o que temos.
1: E assim o ponto final nesta segunda e última edição CIR de hoje. A cadeia de informação regional de Trás-os-Montes está de regresso amanhã com a edição das 12h30. Bom fim de tarde, até amanhã.
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11: São 19 horas.
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2: Bem-vindos à segunda edição dos Discos Pedidos no final desta tarde de segunda-feira, 25 de maio. A partir deste momento, já sabe, pode participar, pedir um tema, fazer também a sua dedicatória.

0: E vamos já até São Pedro Velho, Mirandela, a cumprimentar o Camilo. Olá, boa tarde.
1: Boa tarde, Rui.
0: Como está? Tudo bem, Camilo?
1: Tudo bem.
0: Já jantou?
1: Olha, ia para jantar, quando estava a ligar para a rádio.
0: Ora, bom proveito, bom jantar.
1: Obrigado, obrigado.
0: Vamos ouvir aqui os sons do Minho. Vai dedicar a quem?
1: Olha, vai para os meus colegas dos Morangos ainda. Vai para o pessoal todo de São Pedro Velho. Vai para a minha família toda. Vai para a Tordona Chama, para o Simão Vilarinho da Gruchão. Olha para toda a gente, olha para toda a gente. Liga para a rádio, olha, está tudo roxo.
0: Muito obrigado, um bom jantar, uma ótima noite, até amanhã.
1: Bom, até amanhã, Rui, obrigado.
0: Fátima, boa tarde.
2: Boa tarde, meu Rui.
0: Como é que está o jantar, Fátima?
2: Está quase pronto.
0: Então, bom proveito.
2: Obrigadinho que estou fazendo jantar você, essa mãezinha também.
0: Quero ouvir o Hotel Califórnia, vai dedicar a quem?
2: É a participação, quando mãezinha, você coletou na trabalho da vida. Olha, vai para todos os 20 participantes, para todos os dias que vão contar melhor, vai ser para os imigrantes. Para todos os caministas também merecem, vai também para todos os meus familiares, para o professor no estrangeiro, para o que está de parabéns. Um abraço e para a Camila, para todos os meus amiguinhos, e um beijo para todos os meus amiguinhos, e a todos os meus amigos aqui do mundo.
0: Muito obrigado, desejo-lhe um bom jantar, um ótimo descanso, até amanhã.
2: Muito obrigado, até amanhã.
0: 2784283776 ou 77, seguimos com o pedido do Camilo de São Pedro Velho.

0: Seguimos a nossa viagem, vamos até Sussães cumprimentar a Lucinda. Olá, muito boa tarde.
1: Boa tarde, Rui.
0: Como está? Bem disposta?
1: Bem disposta, com a barriguinha cheia, melhor.
0: Ora, a Lucinda já jantou, já está despachadinha.
1: Já com o pezinho e tudo.
0: Ora, quero recordar um tema na voz de Linda de Souza, vai dedicar a quem?
1: Olha, vai para vocês todos da Rádio Onda Livre, vai para a família toda do Rui. Vai para todos que falei a uma hora do almoço, vai para mim para a filhota, vai para todos os ouvintes e participantes e porra aí com um beijinho, um bom jantar e até amanhã.
0: Muito obrigado, desejo-lhe um bom descanso, tudo de bom, até amanhã.
1: Obrigada igualmente, Rui.

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3: E seguimos com a Fátima, o pedido da Fátima, que nos telefonou de Valdeajas, Mirandela.

Até bem perto das 20, pode marcar o 278-428-376 ou então o 278-428-377, pedir um tema, fazer também a sua dedicatória no final desta tarde de segunda-feira.

0: segunda edição dos Discos Pedidos. Seguimos a nossa viagem, vamos já até Caravelas.
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0: Vou cumprimentar a Adélia. Olá, boa tarde.
2: Boa tarde.
0: Como está? Tudo bem, Adélia?
2: Está tudo, cá temos mais uma vez a Viro e Costa.
0: Muito obrigado, eu quero ouvir o Zé das Farturas. Vai dedicar a quem este tema?
2: Vai para todos vocês aí da Rádio Onda Livre, vai aqui para o pessoal de Carabelas e todos os ouvintes e participantes, para todas as minhas amigas que estão a ouvir, e uma boa noite para quem está a ouvir e até amanhã, se Deus quiser.
0: Muito obrigado, desejo-lhe um bom jantar, um bom resto de segunda-feira, até amanhã.
2: Até amanhã, obrigado igualmente.
0: Vamos recordar Linda de Sousa a pedido da Lucinda de Sucens.

0: Já até no dedo de baixo cumprimentar o Trutas.
1: Rui Costa.
0: Olá, Trutas, boa tarde.
2: Boa tarde, Sr. Rui.
0: Como está? Está tudo bem?
2: Está, cá estou à fresca, um bocadinho.
0: Já jantou ou ainda é cedo?
2: É agora mesmo, Sr. Rui, agora mesmo.
0: Ora, e vamos ouvir dentro de alguns minutos o Tiago Maroto. Vai dedicar a quem esta música?
2: Bem, para vocês aí, para toda a gente que está a ouvir e conhece, e por aí abaixo, e está tudo, está tudo.
0: Muito obrigado, um bom resto de segunda-feira, tudo de bom, até amanhã.
2: Até amanhã, Sr. Rui.
0: Para já seguimos com o Zé das Farturas, a pedido da...

0: A Bonança, pedido da Adélia de Caravelas. 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
0: 2784283767 à sua inteira disposição. Seguimos com o Tiago Maroto para a participação do Trutas de Nozedo de Baixo.

0: Cumprimento já o Jorge de Prado Espinhel e também a Noémia, que nos está a telefonar de Martim, no concelho de Mursa. Jorge, boa tarde.
1: Olá, boa tarde, Sr. Rui.
0: Como está? Tudo bem, Jorge?
1: Está tudo bem, sim, obrigado. E o Sr. Rui também?
0: Também, já jantou?
1: Ainda não.
0: Ora, vamos para abrir o apetite, vamos ouvir aqui um tema na voz da Maria Lisboa. Vai dedicar a quem?
1: Olha, vai para toda a minha família, para toda a gente que está a ouvir a rádio, para si, para a sua família, para toda a equipa da rádio, para todos os transmontanos, para todos os pastores, aí para a senhora Noémia também. E está tudo, e uma boa tarde, uma boa noite para toda a gente, tudo bom. Até amanhã, se Deus quiser.
0: Muito obrigado, desejo-lhe um bom jantar, um bom resto de segunda-feira, até amanhã.
1: Igualmente, até amanhã, obrigadinho.
0: E agora vamos até Martim Mursa, lá Noémia, boa tarde.
2: Boa tarde, Rui. Eu e o Sr. Jorge pusemos-nos em contato, sempre os dois.
0: Andam a combinar. Quem liga primeiro, não é?
2: Quem liga primeiro, pois vou eu.
0: Ora, vamos ouvir aqui, na voz de Telmo Miranda, este tributo a Marco Paulo. Com ninguém, ninguém. Vai para quem este tributo a Marco Paulo, não é, minha?
2: Olha, vai para o Rui, para a sua mãezinha. Vai para o Sr. Jorge e toda a família dele. Vai para toda a minha família, vai para o Sr. Humberto da Ribalonga, para a Dona Celinha, para a Dona Hilda, para o Sr. Fernando da Palorca, para a Dona Nazaré, para o Sr. José, para a família do Leandro, para a Dona Graça do Cabequinho, para a Dona Alicinha do Pelé, um beijinho muito grande, para o Sr. Simão, para o Sr. Isolino e para a esposa, para o Sr. Manuel Aminda, para a Dona Terezinha, e vai para a Dona Soledade, para o Sr. Mário, para o Sr. Fernando e para a Dona Aldina, para o Sr. Abílio, para a minha amiga Julinha e para o marido, para a minha amiga Emília, para o filhinho, para a minha amiga Domitila, para o filhinho, para a Dona Maria Antónia de Miranda do Douro, para a Dona Maria Augusta, para o Senhor Cavalheiro, um beijinho aí para o Rui, até amanhã.
0: Muito obrigado, desejo-lhe também a continuação de um bom resto de segunda-feira, bom descanso, até amanhã.
2: Até amanhã, Rui.

0: ele até já.
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2: Seguimos nos próximos minutos com Maria Lisboa, pedido Jorge de Prados Pinhel, depois tributo a Marco Paulo na voz de Telmo Miranda para a participação da Noémia que nos telefonou de Martim, no Conselho de Mursa.

0: Marco Polo, a pedido do Jorge de Prado Espinhel.
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0: 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Para já seguimos com um tributo a Marco Polo na voz de Telmo Miranda para a participação da

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0: fácil, mais aí.
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6: Vinte e duas horas. Boa noite.

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3: São 23 horas. Boa noite. 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
2: É meia-noite. Boa noite.

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2: Ora, muito boa noite a todos os nossos ouvintes. Sejam bem-vindos às Ondas do Jazz. Eu sou Joaquim Santos, vou estar convosco até à uma da madrugada.

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3: É uma hora.
4: Boa noite.
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